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2: Sinta o som na rádio oficial do Flashback. Cazuza, codinome Beija-Flor, música de 85. A gente vai para um rápido intervalo, voltamos já já.
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2: Cultura FM, estamos apresentando o melhor da MPB. Sai Guarabira, Rock Santeiro.

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2: Encerrando o melhor da MPB dessa noite maravilhosa de domingo, Tonight Frisson, grande sucesso aí de 1984. O melhor da MPB volta no próximo domingo às 19 horas. Rapidíssimo intervalo. Cultura, a dona da noite, tá chegando para transformar a sua noite. Bora lá curtir.

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1: Uma belíssima noite de domingo para você. Eu sou Mila Riz e vamos juntos até a meia-noite com Cultura, a dona da noite. Coordenação Leno Franz, a programação Beto Silva, direção geral Dorileu Leal. Eurythmics, Sweet Dreams Are Made of This.

0: Você está ouvindo Cultura Dona da Noite. Você ouviu Bonnie M. Ma Baker.
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3: Já estamos de volta, Cultura, a Dona da Noite, Razor, Love to Hate You.

0: Sintou som na rádio oficial do Flashback. Você ouviu Duran Duran, Come and Done, música de 93.
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2: Uma belíssima noite de domingo para você. Eu sou Mila Riz e vamos juntos até a meia-noite com Cultura, a dona da noite. The Cranberries, All to My Family.

0: Aqui na Cultura você ouviu Europe Carey, música de 86. A gente vai para um rápido intervalo, voltamos já já com muito mais para você. Não sai daí não, hein?
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2: Cultura FM, estamos apresentando Cultura, a dona da noite. 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
1: Nós vamos para a nossa última hora juntos do Cultura, a dona da noite. Eu sou Mila Rizzi, vou juntinho com você até a meia-noite. Coordenação é do Lennon Franz, a programação Beto Silva, direção geral Dori Leo Leal, The Real Milli Vanilli, When I Die.

0: Cultura FM 90.7, você ouviu Duby Gray, Who's Loving You, música de 78.
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1: Estamos apresentando Cultura, a dona da noite. Nazaré, where are you now?

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3: E aí, tudo bem? Segunda-feira, tudo de bom? Estamos chegando. É mais uma edição do nosso Vale a Pena Ouvir de Novo. Programa bom para começar bem o nosso dia, segunda-feira. Estamos vivendo hoje, dia 10 de agosto de 2026. Por aqui, coordenação artística de Lennon France, a direção geral de Dorilhão Leal, trabalhando comigo na produção de áudio DJ Marcos Luiz, a programação musical e apresentação desse que vos fala, Beto Silva. Fique à vontade, nossa viagem começa com os anos 80. Era 1984, Talk Talk, It's My Life.

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1: Kiko Zambianchi, na programação da Cultura FM pro Dinei, ligado na programação na 90.7. Bom dia, Dinei. Bom dia, Camila. Tudo de bom? Volto já.
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1: É a Cultura, rádio oficial do Flashback, Bryan Adams com Heaven, um dos seus grandes clássicos, um dos seus grandes hits. E se é Flashback, toca aqui, na 90.7, o ano 1985.

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1: A batida do Leone, Carro e Grana, para os amigos que já estão indo para o trabalho. Bom dia, gente. 1993 de volta aqui na programação para André, que está ligada com a gente. Bom dia. Quero mandar um abraço para o Antônio Carlos, amigos ligados na programação da Cultura FM. O Timóteo, na sintonia da gente. Ricardo, de plantão, obrigado pela audiência.
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2: Você está bem acompanhado. Esse é o programa Vale a Pena Ouvir de Novo. Nossa viagem no mundo da música nos leva ao som de 1986 do Cotton Crew, aqui na programação.

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1: Essa aqui a Laura curtiu muito, ligado na programação. Alô, Fernando, Léo também na sintonia. Sind Lauper na programação da Rádio Cultura FM. Amigos e amigas que estão indo para o trabalho, gente, obrigado. Boa semana para todo mundo. Que Deus possa nos abençoar com muita saúde e, claro, com muito trabalho e tudo correndo tudo bem. No trânsito, que bom, melhor ainda. Vá com cuidado. Obrigado pela audiência, pela carona, pela sintonia. Você também nos ônibus, curtindo a programação da Cultura.
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3: Essa é a rádio oficial do Flashback. A semana tá apenas começando. É o décimo dia do mês de agosto. Que mês quente, gente! Por aqui na Cultura tem a rádio.

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1: Em Cuiabá, 7 horas e 10 minutos.
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Muito bom dia a você, querido amigo ouvinte, querida amiga ouvinte que nos acompanha na manhã dessa segunda-feira, dia 10 de agosto de 2026, em mais uma edição do Jornal da Cultura. É sempre uma alegria, honra e satisfação poder contar com a sua companhia nesse período da manhã em que você me cede a sua atenção em troca daquilo que acontece na nossa cidade, no nosso estado e também no nosso país. Eu sou Michele Figueiredo e pelas próximas 2 horas estou contigo aqui na 90.7 em mais uma edição do Jornal da Cultura. Muito obrigada pela carona no carro, pela companhia em casa, no trabalho, onde

0: onde quer que você esteja sintonizado na nossa programação. Vamos conhecer um pouco dos destaques de hoje? Procurador-Geral do Estado Francisco Lopes pede exoneração do cargo após Operação Heritage da Polícia Federal. Jornal A Gazeta traz como manchete: escândalo empurra Procuradoria-Geral do Estado para uma grave crise institucional. E a gente ainda está falando da Operação Heritage deflagrada pela Polícia Federal na última semana. Depois de ser retirado da vice, Marcelo Maluf diz que Wellington Fagundes apodrece a boa política ao não cumprir acordo. Jornal A Gazeta traz como destaque: comportamento violento, 69% dos feminicidas em Mato Grosso tinham passagens pela polícia. Para você que está acompanhando o Jornal da Cultura na manhã dessa segunda-feira, nós damos sequência às nossas entrevistas com os candidatos ao Senado aqui em Mato Grosso e recebemos nessa manhã Antônio Galvão, que é candidato pelo partido Avante. Também estará conosco aqui nos estúdios do Jornal da Cultura a secretária municipal de saúde de Cuiabá, Deise Bocalon. Campanha eleitoral. Piveta terá maior tempo de propaganda. É mais um destaque do Jornal A Gazeta que circula nesta segunda-feira. Agora são 7 horas 14 minutos. A gente faz um breve intervalo comercial e volta já já.
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1: 7:17, a gente está de volta e você confere agora Indicadores Agropecuários.
2: Indicadores Agropecuários com Diego Brião. Soja.
3: Os contratos futuros de soja com vencimento em agosto registraram queda nos Estados Unidos na sexta-feira. Na Bolsa de Chicago, a cotação era de US$ 11,56 por bushel. Valores no mercado físico no Brasil por saca de 60 quilos. Estado do Mato Grosso, cidade de Rondonópolis, R$ 134,80. E Rio Grande do Sul, Nonoai, R$ 123.
2: Boi gordo.
3: Em São Paulo, na B3, os contratos com vencimento em agosto eram negociados ao final da sexta a R$ 347 por arroba. Houve queda de 0,37% no dia. Boi à vista no Mato Grosso, em Cuiabá, R$ 323,98 por arroba.
2: Café.
3: Os contratos futuros de café arábica com entrega prevista para setembro terminaram a sexta-feira em Nova York, nos Estados Unidos, em elevação. A cotação era de R$ 2.254,84 centavos por saca de 60 quilos. No Brasil, no mercado físico, valores do café arábica, tipo 6 por saca de 60 quilos. Minas Gerais, Varginha, R$ 1.820 e São Paulo, Franca, R$ 1.850.
2: Milho.
3: Valores no mercado físico, por saca de 60 quilos. Paraná, Marechal Cândido Rondon, R$ 57,00, valor em estabilidade na comparação com a cotação anterior. E Goiás, Rio Verde, R$ 53,00 em elevação.
2: Laranja.
3: Valores no mercado físico, por saca, Rio Grande do Sul, Nonoai, R$ 70,00 em estabilidade e Paraná, Marechal Cândido Rondon, R$ 75,00, também em estabilidade.
2: Uva.
3: Os contratos futuros de açúcar com entrega prevista para outubro terminaram a sexta em Nova York em elevação. A cotação era de 16,45 centes de dólar por libra peso. No Brasil, em São Paulo, a saca de 50 quilos de açúcar cristal fechou o dia cotada a R$ 96,02, também em elevação.
2: Algodão.
3: Preço médio do feijão no atacado no Paraná. Feijão carioca, tipo 1, R$ 263,28 por saca, em elevação. E feijão preto, tipo 1, R$ 190,35 por saca, em queda.
2: Cacau.
3: Valores no mercado físico, por saca de 50 quilos. Rio Grande do Sul, média estadual, R$ 70,00 em estabilidade. E Santa Catarina, Rio do Sul, R$ 60,00 também em estabilidade.
2: Indicadores Agropecuários, um conteúdo do Grupo Rádio Web. Informação que amplifica conexões.
1: 7:20, a gente está de volta trazendo as informações do clima para o ouvinte aqui da Cultura. Então hoje, Cuiabá deve ter sol com algumas nuvens, porém não há probabilidade de chuva. A temperatura mínima hoje fica na casa dos 25 graus, a máxima chega aos 37. A umidade relativa do ar está bem baixa, tá, gente? Hoje ela varia entre 28% e 60%. Já tem até um alerta em razão disso, porque quando ela fica perto dos 30%, já é considerado muito crítico esse nível. Então, cuide da sua hidratação, principalmente de crianças e idosos. Observe se você tem criança em casa, idoso em casa, para que eles estejam com consumo de líquidos regular no dia de hoje. Os termômetros aqui na capital mato-grossense marcam 26 graus nesse momento e a umidade relativa do ar está em 64%. Essas informações que você conferiu são do site Climatempo. Agora são 7:21, a gente vai

0: para o nosso giro nacional, porque o Congresso tem semana de esforço concentrado, porém sem pautas polêmicas. E quem traz os detalhes é Yuri Hudson.
1: Nesta semana, o Congresso Nacional pretende fazer um esforço concentrado. A intenção é votar matérias de consenso antes que deputados e senadores intensifiquem a presença nas campanhas eleitorais nos estados. Entre os projetos que podem avançar estão a renegociação de dívidas de produtores rurais, a ampliação do limite do MEI e a criminalização da misoginia. Já propostas consideradas mais sensíveis devem ficar para depois das eleições. O presidente do Senado, Davi Alcolumbre, por exemplo, afirmou que a PEC, que acaba com a escala 6x1, deve ser mais debatida e garantiu que o tema não será votado no esforço concentrado.
2: E este é o motivo de uma audiência pública tão relevante: ouvirmos todos aqueles que queiram ajudar a construir o entendimento em relação a esta matéria.
1: A mudança na escala de trabalho é uma das bandeiras de campanha para a reeleição do presidente Lula. Mas, se depender da oposição, a matéria não avança mesmo após as eleições. O senador Oriovisto Guimarães, do PSDB, diz que a mudança traz impactos econômicos e precisa ser discutida com calma.
3: E votar essas coisas em período pré-eleitoral é uma loucura. As pessoas não estão fazendo contato com a realidade fiscal desse país. A escala 6x1 é a maior de todas as bombas fiscais que nós podemos aprovar.
1: Além da PEC da escala 6x1, outras pautas defendidas pelo governo, como a proposta de reforma da segurança pública, também devem permanecer em negociação para o pós-período eleitoral. Outra semana de esforço concentrado está programada para o dia 31 de agosto a 3 de setembro. Agência Rádio Web de Brasília, Yuri Hudson.
0: Vale Gás do Povo será disponibilizado a partir de hoje. Você confere com Érica Brás.
4: Nesta segunda-feira, 10 de agosto, o programa Gás do Povo disponibilizou vales para recarga do botijão de cozinha de 13 quilos em todo o Brasil. Podem receber vales do Gás do Povo famílias compostas por pelo menos duas pessoas e que tenham renda familiar per capita de até meio salário mínimo. Também é preciso estar inscrita no Cadastro Único, com informações atualizadas nos últimos 24 meses. É necessário que o CPF do responsável familiar esteja regular e que a situação no CAD Único não apresente pendências, como averiguação cadastral, por exemplo. Os vales ficam disponíveis no aplicativo Meu Social Gás do Povo. No caso de domicílios em que os moradores não possuam acesso a celular e internet, o gás pode ser retirado com o cartão do programa Bolsa Família, que tenha chip, ou o cartão de débito da Caixa Econômica. Também é possível informar o CPF do responsável familiar na maquininha Azulzinha ou no aplicativo Azulzinha Aproxima. Ambos são utilizados pelas revendas credenciadas para validar o acesso ao vale. As distribuidoras credenciadas, a situação do vale e outras informações sobre o programa Gás do Povo podem ser encontradas nos canais oficiais da Caixa e do Ministério do Desenvolvimento e Assistência Social, Família e Combate à Fome. O Disque Social pelo número 121 é uma das indicações. Reportagem Érica Brás.
5: O conteúdo que você ouviu é distribuído pela Agência Rádio Web.
0: Agora são 7 horas e 25 minutos. A gente faz um intervalo comercial e volta já já.

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1: 7:29, a gente está de volta com o Jornal da Cultura, já recebendo aqui nos estúdios o candidato ao Senado pelo Avante, Antônio Galvan, dando sequência ao nosso giro de entrevistas com os nomes que se colocaram à disposição da população mato-grossense nas eleições desse ano. Antônio Galvan, muito obrigado por aceitar o nosso convite, seja muito bem-vindo.
2: Obrigado, Michele. Obrigado aqui à Rádio Cultura por mais uma oportunidade de tantas que a gente já teve, vim aqui expor os nossos pensamentos. E com certeza, né, Michele, só existe a rádio, existem os meios de comunicação, porque do outra ponta estão as pessoas nos ouvindo. E acredito que seja o grande respeito que a gente tem que ter justamente com o nosso ouvinte. E também quero agradecer aqui a pastora Aline, que hoje ela complementa a nossa chapa como a primeira suplente ao Senado.
1: Antônio Galvan, o que você traria para o ouvinte da cultura como as principais bandeiras a serem defendidas nesse período eleitoral e o que o senhor pretende desempenhar chegando ao Senado da República?
2: Bom, acredito que a primeira medida que tem que ser tomada como senador é aquela que os atuais senadores não tiveram a coragem de tomar até hoje, por covardia e por rabo preso, que é justamente fazer com que as instituições se respeitem. E hoje o que está faltando é respeito principalmente pela instituição que define a vida ou dirime casos específicos, que é a nossa Suprema Corte. Alguns daqueles ministros, não são todos, hoje passaram de todos os limites possíveis, intervindo a todo momento no caso que eles acharem que se faz necessário. Então eu vejo hoje, para trazer a ordem de volta ao Brasil, ao respeito às nossas instituições, hoje uma das instituições que mais está faltando com respeito, principalmente com o Congresso Nacional, porque eles protegem muito esse atual desgoverno que está aí hoje, que é o Lula, em relação a N's e N's casos que com certeza nós vamos abordar à frente. Então vejo isso como principal causa, a causa é essa, que tem que trazer ordem de volta ao país e respeito às instituições, coisa que membros da Suprema Corte não estão fazendo, e já vi passar por aqui senador aí que está com o cargo, não tendo visto crime nenhum até agora, porque não agiu. Inclusive os nossos 3 senadores do estado estão acovardados nesse item, nesse assunto, que se não viram crime em 2018, no caso eleitoral, se não viram crime na questão da eleição ou na reeleição do caso Bolsonaro em 2022, onde nada ele podia, quando eles estavam lá com o presidente do TSE, o que é que vai faltar para poder enxergar? Então, hoje, o Senado Federal, também com o presidente aí omisso a tudo, que deve ter envolvimento até a tampa da cabeça em corrupção, não tenha dúvida nenhuma, porque vocês viram também medidas aonde se tornaram normal para o STF julgar casos que as esposas são defensoras de casos específicos, como o caso mesmo da JF, com a multa lá de 10 bilhões de reais, a esposa do Toffoli estava lá, o escritório dela defendendo, e a JS ganhou o caso, assim como nada fosse. E ela tomou simplesmente 5% desse valor como honorários dela, ou seja, 500 milhões. Normal de um contrato do Banco Master de 129 milhões com a esposa de Alexandre de Moraes, o escritório dela, normal. Então você veja, Michele, que o que mais precisa realmente colocar um Senado lá responsável, que está na mão do Senado aprovar o nome dessas pessoas, como desde há 120 anos não era rejeitado um nome e foi rejeitado recentemente. E olha que o governo veio ainda, segundo a grande mídia divulgou, com 12 bilhões de reais de emenda para comprar os votos desses senadores, que hoje literalmente as emendas servem para comprar voto desses parlamentares. O nosso Congresso Nacional virou um banco de negócio. Ninguém mais julga pelo projeto que está lá posto. Não interessa se prejudica ou não prejudica a população brasileira. Como nós estamos vendo hoje, tudo que é comércio fechando, indústria fechando, a dificuldade que está o nosso segmento, o nosso setor, e nada é feito para você poder socorrer, principalmente um setor que enfrenta a dificuldade de secas, de enchentes, como o caso mais específico do Rio Grande do Sul, onde mais de 30 produtores rurais já se enforcaram por conta de dívidas, e até o momento esse governo não fez nada, chamando a gente de fascista, inclusive. Então o primeiro passo, que quem queira trazer decência para o país, é fazer com que a nossa Suprema Corte haja de acordo à lei, porque para eles a nossa Constituição infelizmente não existe. E para os nossos três senadores do estado parece que está tudo normal, porque eu não vi uma única ação deles. Assinaram um pedido de impeachment quando a Margareta estava lá assumindo o cargo de senador, de tanto nós pressionarmos aqui no Mato Grosso que isso acontecesse. Mas não passou de assinar um pedido de impeachment, porque ninguém mais comentou essas aberrações que está acontecendo com alguns dos nossos ministros da nossa Suprema Corte.
1: Então o senhor considera que muito do que acontece hoje é por conta de uma omissão do Congresso?
2: Não é omissão do Congresso, porque o Congresso tem agido, tem melhorado e muito. Concordo que algumas coisas têm sido omissas e a Suprema Corte tomou conta. Mas não abrindo casos, como o caso de 8 de janeiro, e levar tudo como se tivesse dizer com foro privilegiado.
1: Mas eu digo, quando não se avalia, como o senhor colocou para a gente, a questão do impeachment de ministros, isso é uma responsabilidade do Congresso, porque cabe a ele, não?
2: Mas não é do Congresso, é do Senado Federal. E como vieram aqui e são omissos no assunto, não viram crime até hoje? E querem voltar para dentro lá fazer o quê? Será que a população é tão besta, tão boba assim, que não está enxergando isso? Porque hoje na rua, cada 10 pessoas que você fala, 7 ou 8 pessoas estão preocupadas com esse item. Porque estão levando para onde o nosso país? Para um sistema de socialismo. Aí um lado do poder executivo criando esse assistencialismo, que a Venezuela fez isso, Cuba fez isso, Nicarágua fez isso. Não, nós vamos dar comida, vamos dar um valor de graça para a população e vocês vão ser felizes. Vão ser felizes enquanto tenho eu trabalhando, você, Michele e todos trabalhando, recolhendo impostos. Mas no momento que me tirarem o que eu tenho, o que eu consigo produzir, quem vai pagar para essas pessoas esse assistencialismo? Isso já foram feito nesses países que depois viraram países socialistas ou ditatoriais, como o caso hoje da própria Nicarágua. Simplesmente o presidente da República, Ortega, se declarou que não vai ter mais eleição e eu vou ser presidente eternamente. E lá ele fala a palavra democracia como fosse uma coisa normal. Ele está sendo democrático, dizendo: eu vou mandar no país junto com a minha esposa, que é a vice-presidente. E o Brasil está indo para esse caminho. Esse desgoverno que está aí está querendo se eternizar. Ele acha que vai durar a vida inteira. Inclusive saiu uma matéria no Estadão aí ontem, que está falando agora do sócio, que ele tem um sócio, que o Lula já morreu faz tempo. Então isso tudo também já saiu até de todo sentido. Quem está comandando, afinal de contas, esse país, se não é a Suprema Corte, com decisões esdrúxulas? Bolsonaro foi julgado, o único que não roubou nesse país, ele foi julgado, acharam uma forma, com 27 anos de sentença, como vimos, eles criminosos famosos aí de facção líder, estão soltos por liminares dadas por quem? Por ministro da nossa Suprema Corte. Será que a população, de um modo geral, e a grande maioria, concorda com isso? Com essas tomadas de decisões? Eu acredito que não, Michele, com certeza.
1: É, Galvão, o senhor falou sobre a questão das emendas sendo usadas como moeda de troca nessas negociações da presidência da República com o Congresso. E aqui no microfone da Cultura o senhor já disse também sobre um esquema que teria sido instalado aqui na prática de alguns parlamentares em Mato Grosso, com prefeitos com devolução de valores que são repassados por emendas, chegando até 50% do valor. O que que o Galvão propõe para regulamentar e para tornar mais transparente as emendas? Ou a posição do Galvão é para que as emendas não existam mais?
2: Bom, os poderes foram criados e cada um tem sua determinada função. E a função do legislativo não foi dada para puxar dinheiro para município. Não tem nenhum lugar, está escrito. Depois foram criando, foram enxertando a nossa Constituição. Cada um tem que trabalhar no seu quadrado, como falei anteriormente. Hoje temos três instituições, ou três poderes dados por essa Constituição de 88, que é o Executivo, Legislativo e Judiciário. E foi colocado o Executivo para justamente trabalhar com recurso público. Agora, de repente, começou a fazer essa folia de emendas. Emendas. E aonde está hoje a grande corrupção do Brasil, ou a maior parte dela? Dentro das emendas. Eu, desde que eu me conheço por gente, eu morava no Sul antes dessa mesma Constituição, já tinha essa prática de você trabalhar. Isso eu via claramente, eu com 15 anos, 18 anos, o meu pai comentava isso, dos 10% que tinha que retornar ou deputado ou senador. Claro que não são 100%, não tenha dúvida nenhuma, mas a grande maioria faz isso. A grande maioria faz isso. E os que não fazem é desleal, porque eles fazem o prefeito ficar refém na hora da eleição para obrigar ele ou cobrar do prefeito um posicionamento político em favor de quem arrasta esse dinheiro. E como fica das pessoas que querem entrar hoje na eleição, na política e naquela época? Inclusive eu vi a boca de ex-prefeitos que hoje são candidatos a deputado estadual, o quanto eles estão sofrendo com a prática que eles fizeram nos 8 anos que ficaram de mandato, recebendo o dinheiro de emendas, porque hoje o governo não faz como a própria reforma tributária colocou aí, concentrando muito mais ainda a arrecadação no governo federal, para fazer todo mundo refém de um sistema que é totalmente perverso. Todo mundo tem que abaixar a cabeça e pedir esmola, porque hoje os prefeitos e vereadores viraram esmoleiro. Você vai nos municípios fazer visita, vai na prefeitura, ah, o prefeito está em Cuiabá. O prefeito está em Brasília, determinados vereadores, a mesma coisa, fazendo que foram buscar dinheiro. Será que essa é a função do vereador, essa é a função do prefeito, ter que esmolar dinheiro? O que tem que se fazer é eliminar esse sistema de emenda. A função do legislativo é justamente fiscalizar se esse erário público, esse valor que está indo para o município, para o governo do estado, ou a própria presidente da república, se ele está investindo corretamente esse dinheiro. E o legislativo para criar leis. O executivo executar, que já fala, executivo, porque ele que tem que executar as obras, é justamente dado ao poder executivo. Inclusive, eu vi aí de vários prefeitos, principalmente no ano passado, quando entraram novos prefeitos na legislação, estavam resistindo de passar emendas para os próprios vereadores. Porque o que o vereador faz com o dinheiro? Ele não pega o dinheiro na mão. Mas como ele foi mais votado em determinado bairro, ele obriga o prefeito a colocar aquele percentual, aquele valor de recurso naquele bairro. E as pessoas do outro bairro que não tiveram representante, como é que eles vão viver? Qual é que é colocada dentro dessa situação de você atender a todos? Isso vi da boca de prefeito. Nós temos funções aqui específicas, necessidade melhor. Eu tenho que parar de fazer aquilo para atender um vereador. Por quê? Porque o próprio STF deu esse poder ao vereador.

0: vereador está errado, está no ato irregular? Não, porque foi reconhecido pelo STF. Agora, não é justo com aquele outro bairro que não tem um vereador eleito. Como é que ele vai fazer? Quem que vai pedir uma verba para aquele bairro? Você vê o quanto é injusto com a população? Ou ele está pensando na população num todo? Não. Ele está pensando nele, porque naquele bairro ele teve mais votos, ele tem que atender lá. Então você veja que as emendas são totalmente perversas, se amarra todo mundo. Os prefeitos hoje estão com a faca cadarada no pescoço e uma na nuca. Não, se você quer o dinheiro é desse jeito. Se você quer o dinheiro é desse jeito. Inclusive um ex-prefeito que me contou essa história dos 50%, que o cara chegou lá e queria 50% de volta do valor. O prefeito não aceitou, dizia, não tem como. Como é que eu vou justificar um valor que vem aqui e vou devolver metade? O que que esse parlamentar, que ele não citou quem era, também não falou se era um federal, se era um estadual ou se era um senador, saiu na rua falando que o prefeito não queria dinheiro dele de emendas. Agora, o porquê ele não fala, né? Aí deixou o prefeito em uma situação, diz ele, fiquei mal, nem solo, pessoas da cidade vim, mas você não quer pegar o dinheiro do cara? Eu, sinceramente, Michele, chamaria na mídia esse parlamentar que ofereceu esse dinheiro, ia na mídia e falava, eu quero o teu recurso, você está falando que eu não quero, eu quero o teu recurso, sim. Só que fala para a população que você me pediu de metade de volta, para mim poder pegar a tua emenda. Então tem que parar, tem que eliminar, tem que acabar. Aqui mesmo, hoje, fala, cara, você é de emendas aqui no estado, o que que justifica você levar 60% do valor arrecadado do município de uma emenda do senador Carlos Favro, que é aqui em Jangada, que a Polícia Federal está em cima para ver? O município tem 45 milhões, mais ou menos, de arrecadação. Ele manda uma emenda de mais de 28 milhões de reais para o município desse. Como que o cara não tem responsabilidade na emenda, só o prefeito? E a população reclama que não viu para onde foi esse dinheiro. Que você viu vídeos falando que tinha ponte para fazer, tinha isso, tinha aquilo. Para um município mandou 10 milhões para cascalhar uma estrada de 60 e poucos quilômetros. Quando você vai olhar um trabalho desse, no máximo, aí custa R$1 milhão, aí, segundo as informações, os custos de valores. Mandou 40 milhões para uma outra prefeitura para colocar esse dinheiro numa rodovia que é 30 quilômetros mais longe do que a outra. As duas saem de dentro de Querência, as duas chegam junto em Canarana, para jogar para fazer o asfalto pela mais longa. Para quê? Porque aquele asfalto atendia as pessoas, os barão do agro, reais aqui dentro, os mega produtores. Porque os dois têm fazenda naquela rodovia. Aí eles vêm na mídia falar que o meu senador é Carlos Favro. Caro, estão trocando favores. Então você veja o quanto é injusto. E a vida inteira se falou que a ligação de Canarana à Querência era feita pela MT-109. Jogaram na MT-110, que é 30 quilômetros mais longe. Quer dizer que o cidadão que for usar aquela rodovia, inclusive estão interligando a 158, para vir a Cuiabá por aí por conta da Amaral de Sede, que ali está difícil de fazer aquela rodovia, enfim, ali que ele também comentou sobre essa questão da 158, eu passei lá agora, tem um mês. A gente conhece o estado como se fosse com a palma da mão, porque eu já fui em 141 municípios, falta um só de carro. A vergonha que é jeito e é feita essas emendas parlamentares. Michele, só tem uma solução para emenda parlamentar, acabar. A única gestão de recurso que tem que fazer o legislativo é aquele que é determinado para você dar manutenção, seja em Câmara de Vereadores ou nas Assembleias, ou na própria Câmara Federal, ou no nosso Congresso, que é vergonhoso, que é dos congressos mais caros do mundo. Como tudo aqui é mais caro do mundo, o custo do nosso judiciário, o custo dos nossos tribunais de contas, o custo dos nossos tribunais de contas da União, os custos que é apresentado, quem que dá conta disso? Aí com certeza falta para a saúde, aí com certeza falta para a infraestrutura, falta para a segurança pública. Olha o absurdo que é dizer, e a turma vem aqui tudo isentão, falando bonitinho, bacana, como estão fazendo milagre, como exemplo de parlamentares, porque nós temos que acabar com esse sistema que está aí colocado de parlamentar, que hoje 80% pode eliminar, que você não perde nada que preste para a população. Podemos dizer que temos sim ainda uma pouca quantidade de parlamentares, que é o caso específico do Senado no caso do STF. Nós temos quantos? 15 senadores corajosos? Talvez que chegue a 20? E os outros 60 estão fazendo o que lá dentro? E não vendo aberrações? E não tem coragem. Por quê? Porque estão com o rabo preso em cima dessas emendas. Tu acha que o Flávio Dino botou todo mundo em cima nessa roda? Por quê? Inclusive Carlos Favro como senador nessas emendas que ele trouxe para cá. O caso específico aqui de Jangada, que foi publicado em toda a mídia. Quer dizer que o cara se para de bobo, não devo nada, o prefeito se vira, eu mandei o dinheiro, não tenho mais responsabilidade. Será que a Polícia Federal vai apurar isso? Será que a Polícia Federal vai enxergar a aplicação aí de 28 milhões e pouco num município que tem 45 milhões de receita anual? Será que a população enxergou essa revolução dentro do município, com um município igual a Jangada, que a gente conhece? Com certeza absoluta que tivesse investido esse recurso, era para você fazer uma revolução, não era para ter mais um bairro, uma casa sem ter asfalto na frente da casa deles, as ruas, as estradas eram para estar impecáveis. E vai lá conhecer para mim a Jangada de ontem, do ano passado, de 2, 3 anos atrás, e continua a mesma Jangada. Pergunta para as pessoas se sentiram o benefício desse dinheiro que chegou lá.
1: Galvão, o que que levou o senhor a declarar apoio para Otaviano Piveta, mesmo a chapa do Senado lá já estando fechada?
0: Olha, eu penso muito no Estado, sinceramente. E nós temos ele como um gestor exemplar, porque 3 mandatos que ele fez dentro de Lucas do Rio Verde já prova isso tudo. E também como 7 anos e 3 meses como vice-governador, com certeza que todas as obras que foram no Estado nesse período têm a participação dele. A condução que ele teve sobre a Secretaria de Ensino, porque eu não quero mais usar essa palavra educação para escola, para colégio. Educação é pai e mãe, porque o cara que não sabe educar os filhos deles, apesar que hoje, apesar não, graças a Deus, que as escolas cívico-militar também estão fazendo a parte do pai e da mãe, educando essas crianças, principalmente aqueles mais encapetados, que a gente sabe que tem os capetinhas no meio, que são mais difíceis. Já na primeira semana eu falei com pais que os filhos chegaram em casa diferente. A segunda semana chegaram em casa falando sim senhora, sim senhor para o pai, coisa que não respeitava o pai e a mãe de fora de maneira nenhuma. Porque quando isso acontece, quem que é o responsável? O pai e a mãe que não souberam educar essa criança. Porque você começa de pequeno. Então educação em casa. E o Piveta deu um exemplo na Secretaria de Ensino também, a melhora que houve dentro do Estado. Agora nós estamos engessados por uma regra nacional. Que o ensino fundamental nosso é extremamente precário, vergonhoso. O mundo inteiro investe no início de uma criança, no ensino. E nós aqui fizemos o contrário, enfiamos um monte de dinheiro nos cursos superiores e vemos universidades federais vandalizadas por vândalos lá dentro, com venda de droga, venda de bebida alcoólica, e qualquer pessoa que entra lá para querer tirar imagens, para mostrar para a sociedade aonde está indo o dinheiro dos nossos impostos, são rechaçados, ameaçados. E o que é que essas reitorias fazem? O que é que esses reitores fazem? Você já viu alguém agir? Agora mesmo pegamos um depoimento aqui de um cidadão essa semana, quando a gente estava fazendo o lançamento nosso, da nossa convenção. Ele ouviu a minha fala, veio em mim e falou: Galvão, eu tirei a minha filha da Universidade Federal daqui de Mato Grosso, porque ela saiu de casa de um jeito, ela estava se transformando já em casa. E levei para uma universidade particular. Estou no maior sacrifício para pagar a faculdade da minha filha, mas tirei de lá.
1: Mas
0: por
1: a gente
0: conta.
1: Não pode generalizar, Galvão. Eu digo por mim, eu sou fruto
0: a
1: da
0: nossa
1: Universidade Federal de Mato Grosso.
0: A nossa Universidade Federal, ela está dentro dos parâmetros, não tem pichação lá dentro, não tem nada.
1: Não, mas pichação tem na cidade toda.
0: Não, eu estou falando que lá é um local de ensino. E vocês querem falar de educação. Se tu não começar aonde é o local, você vai esperar o quê da sociedade na rua? Você vai esperar o quê?
1: Dizendo, o senhor pode generalizar que dentro das universidades federais é só algazarra, é só droga?
0: A grande maioria, todas elas têm. Em maior grau, menor grau, todas elas têm, porque a gente ouve isso e vê. Todas elas, todas têm. No Brasil inteiro, infelizmente. E tem solução para elas também. A mesma coisa que foi feita nas escolas cívico-militar, do ensino fundamental, faz lá dentro. Que se os reitores não der conta, eu te garanto e te dou certeza, que você botar lá dentro, como é feito nas escolas cívico-militar, um grupo de pessoas para você julgar os casos. E quem não obedece a regra, ele vai sair da universidade.
1: Dentro das escolas estaduais, a gente teve salve sendo simulado, pessoas sendo agredidas, meninas.
0: Com certeza,
1: que
0: por isso.
1: Então, é um problema que não está só dentro.
0: Mas não a onde tem escola cívico-militar. E eu concordo plenamente contigo, Michele. Mas isso acontece nas escolas cívico-militar? Por que que a sociedade aí de esquerda, esse pessoal que se declara de esquerda, quer acabar com a escola cívico-militar?
1: Nós temos denúncias dentro da cívico-militar, Galvão, de abuso sexual. Nós temos de questão de comportamento dos professores, que são muito... como é que eu vou usar a palavra?
0: Enérgicos com os alunos.
1: São enérgicos, mas chega num caso de ser assédio moral. aí está tudo bem.
0: Não, eu sei que hoje, e falei com a professora, inclusive, que se manifestou comigo lá em Juruena, que ela era contra a questão do colégio cívico-militar. Aí eu entrei no assunto porque eu fiquei curioso. O que que ela me falou? Que tiraram todo o poder do professor de corrigir um aluno. E é um grupo de pessoas, é um conselho de pessoas que corrige o aluno, que o aluno vai naquele conselho onde julgam todos por igual. Ela já estava brava porque é o contrário, que tiraram o poder do professor. Aí eu pedi para ela, mas tu acha que está errada? É, porque eu não posso mais. Eu digo, me explica uma coisa, professora, você julga de um jeito, você pode ser enérgica pelo que tu está demonstrando, e a outra professora que deixa o assunto solto, qual é o tipo de punição? Que se fosse para cada um julgar, nós não precisava ter a justiça. Então hoje é um grupo de pessoas que julga os casos que chegam neles. Então, se aconteceu isso, tem que ser punido exemplarmente. Agora, denúncia é uma coisa, tem que apurar o fato. Porque se tu for ligar para toda denúncia que possa acontecer, principalmente por quem é contra a escola cívico-militar, que tem os baderneiros lá dentro, agora eu pergunto, por que é que aquele professor que é baderneiro naquela escola que não é cívico-militar, quando ele entra lá dentro para dar aula, ele se comporta exemplarmente como ele devia se comportar sempre como professor? Aí, de repente, sai num julgamento, Michele, dos professores, do modo geral, principalmente do ensino fundamental, e isso está na sociedade. Ah, os professores são tudo de esquerda, a maioria de esquerda. Não é verdade no ensino fundamental. O que nós temos em todos os lugares, tem os baderneiros lá dentro que realmente criam desordem. E a grande maioria do professor, ele quer ir na sala de aula para lecionar. Ele não é de direita, ele não é de esquerda, vamos dizer, dentro da sala de aula, ele é professor. Aí, simplesmente, dos baderneiros que tem, eles procuram evitar de estar perto ou comentar o assunto, porque eles têm um objetivo com o professor, é ensinar. Agora tem aquela meia dúzia de baderneiro que continua insistindo nessas escolas. Como você falou, escola estadual, instala também um conjunto de pessoas que vai fazer julgamento do aluno e tira todo o poder do professor, a não ser o de ensinar. O professor não é juiz para estar corrigindo o aluno, pode ter ofendido ele, leva para uma comissão. Nós, quando temos a dúvida da sociedade, se nós tivermos uma desavença entre eu e você, Michele, quem que vai julgar nós? Quem vai nos julgar? Eu entro com uma ação na justiça que vai ter um juiz que vai julgar nosso caso e vai analisar. Agora, por que que o professor, ele quer julgar o aluno? Ele está lá para lecionar. O aluno faltou com respeito com o professor, leva para essa comissão. Denuncia o aluno, leva lá e a comissão vai julgar. É isso que faz as escolas cívico-militar. E está dando certo. Hoje, quando você vê qualquer concurso público, a grande maioria que passa nesses concursos públicos, ou eles são simplesmente participam de uma competição, aonde que você estuda? Ah, na escola cívico-militar de determinado bairro, de determinado lugar, ou de determinada cidade. Por que que os melhores alunos hoje estão dentro das escolas cívico-militar? Porque simplesmente colocaram um comportamento como deve ser, como era no nosso tempo. Nós era executado pelos professores, sim, eram os professores que faziam isso. Nós não dava moleza para nós. Ai, meu Deus do céu, se você chegasse um recado em casa, um bilhetinho pro pai, a taca estava feita. Já era o pau pegava em cima de nós. Aí hoje vai o pai lá brigar com o professor porque foi corrigir o filhinho dela, aqueles capetinhos que eles não dão conta. Por que que eles não vão reclamar dentro da escola cívico-militar e estão agradecendo? Por que que pais fazem filas? Ficar 2 dias numa fila para conseguir matrícula para os filhos tá dentro da escola cívico-militar? E por que que quem é de esquerda, principalmente os mais radical, entra com ação, fizeram tudo o que foi coisa para poder impedir? Como entrar com ações, o próprio pessoal entrando com ação para acabar com as escolas cívico-militar que fizeram São Paulo. Graças a Deus que teve alguns juízes iluminados que viram isso como péssimo exemplo de pedir para acabar. Nós queremos educar nossos filhos, a escola cívico-militar educa também. Mas a escola foi feita para ensinar. E o professor, por obrigação, tem que ter conhecimento. Porque se tem uma coisa que começa e inicia a vida de um cidadão, é dentro de um ensino fundamental. Como a palavra fala. E por que que o Brasil investe tão pouco no ensino fundamental? Por que que não é cobrado do aluno o aprendizado? Hoje o aluno simplesmente frequentou a aula, passa de ano. Se não frequentar, passa também. E eu faço um jogo contigo aqui, Michele, com qualquer um. Vamos pegar pessoas com diploma. Com diploma na mão, de curso superior. 90% não sabe a tabuada, Michele. Nós tínhamos que aprender no primário, que no meu tempo ainda era primário. Era 5 anos de primário, 4 de ginásio, 3, que continua sendo do ensino técnico. Ou nós falávamos na época, tal de científico. Depois ia para um curso superior. Eu aprendi no meu 3º para 4º ano, sabia tabuada, de cor e salteada. O meu pai estudou até o 3º ano do primário. Escrevia melhor de qualquer um de nós com diploma. contas, as mais complicadas, minhas irmãs, que eram professoras, inclusive de matemática, pediam para o meu pai fazer, que foi até o terceiro ano do primário.
1: Galvão, nosso tempo está terminando, eu não queria deixar de lhe perguntar uma questão. O senhor fala muito que a gente precisa ter transparência com recurso público, falou sobre essa questão das emendas, que considera absurdo essa lei do pedágio que foi instituída, segundo o senhor, mas no período que esteve à frente da ProSoja Brasil, houve ali reprovação de contas, houve questionamentos da gestão que o senhor fez da entidade. Não é uma contradição? O que, que o senhor tem a dizer para o eleitor que está ouvindo?
0: O que eu tenho a dizer ao eleitor que está ouvindo, que você me traga essas provas, Michel, que você está fazendo uma acusação para mim. Que me traga essas...
1: Estou fazendo um questionamento.
0: Não, você não. Eu quero as provas, porque você trazer no ar um assunto desse que não é verdade, Michel. Isso é uma provocação para cima de mim.
1: Não,
0: eu quero, Michele, eu quero as provas que foi rejeitada alguma conta minha no meu exercício, e você falou na ProSoja Brasil. E não foi lá na ProSoja Brasil, essa confusão foi aqui na ProSoja Mato Grosso. Primeiro, até de informação, você está errado e fora de contexto.
1: Então aproveite
0: e esclareça. E você, não tem o que esclarecer, porque não existiu. Cadê as provas? Onde é que tem um boletim de ocorrência? Onde é que tem algum caso hoje que tocaram uma ação na justiça contra isso? É muito simples, quando você corta a mordomia, que nem eu cortei de dentro da ProSoja aqui no Mato Grosso, as pessoas se rebelarem. É como no estado, é como em qualquer lugar. Quando você desmama um leitão que tem uma teta mamando, ele fica chorando quantos dias? Um bezerro? E é igual ao ser humano, pior no ser humano, que daí ele sai te acusando, dizendo fatos inverídicos. Então, simplesmente, aquelas pessoas saíram sim essa conversa, por que não tomaram uma ação? Que foi o nosso Conselho Fiscal que saiu com essa confusão? E por que foi aprovada as contas do Conselho Fiscal daí? Saíram com essa conversa? Por quê? Porque eu cortei as mamatas que eles tinham lá dentro. Queriam fazer simplesmente sessão do Conselho Fiscal em qualquer município, queriam que mandasse toda a documentação da ProSoja. Não. O nosso regulamento interno fala que ações aqui dentro, reuniões, toda a documentação está aqui, sempre assistida. Por que eles não tomaram providência numa acusação infundada dessas, simplesmente? Foram o quê? Omissos? Eles têm que ser responsabilizados, então, por omissão? Como entrei na justiça com uma questão sobre esse assunto também, e o juiz mandou arquivar o processo. Que me acusaram, sim, claro que me acusaram. Mas por que não provaram? Que eu entrei com uma ação contra eles. E a justiça simplesmente ficou lá enrolando, e arquivaram o processo. Então não existiu nada disso. Que eu cortei foi teta. Nós tínhamos mais de 90 pessoas dentro da ProSoja naquele momento, e eu cortei para mais ou menos 60 pessoas lá dentro, fazia o trabalho melhor, e o Conselho Fiscal da época queria mandar dentro da ProSoja, que achavam que era um dono. Agora nós vamos fazer em tal município. Não vai, não vai. O nosso regulamento fala que as reuniões do Conselho Fiscal é aqui dentro da ProSoja, não sai documento de dentro da ProSoja aqui. Inclusive utilizaram documento publicamente lá de dentro, interno, que era de sigilo deles. As auditorias, olha o que as auditorias falaram. Então é muito fácil de falar qualquer coisa nesse assunto, mas cadê a prova?
1: Então foi uma armação que houve contra o senhor dentro da ProSoja.
0: Da ProSoja, do Conselho Fiscal, porque eu cortei regalias de todo mundo. Além de você paralisar, demitir aí 30 pessoas, mais ou menos, alguns até saíram antes de eu assumir. De lá, porque sabia que eu ia mandar embora, cortei essas mordomias de fazer o que queria lá dentro, coloquei ordem dentro da casa, que hoje sou elogiado por os produtores rurais que fazem parte da ProSoja em todo o estado, pelo meu exemplo que eu fiz de gestão, que estava uma bagunça, estava pior lá dentro da ProSoja, que fosse um órgão público e era um órgão privado. Então, justamente, esse é o fato. Cadê a prova e onde é que eles conseguiram fazer isso? Então, foram omissos em não me denunciar. Por que não foram para a justiça me denunciar?
1: Um minuto para as considerações finais, Galvão.
0: Michele, a todos que nos ouvem, aí a população do modo geral, se nós não mudarmos hoje a nossa classe política, esses velhos políticos que estão dentro hoje do sistema político, hoje 80% pode varrer do mapa, que não se perde nada, que estão lá trabalhando em causa própria. E uma das causas próprias que trabalham e fazem, então, é demais, é justamente as emendas. Como o próprio desgoverno falou, Lula, que lá como salário ninguém fica rico, de funcionário público ou político, que tem que roubar para ficar rico. Isso está declarado pelo próprio Lula. Então vocês vejam que esses, a maioria desses políticos que estão lá, enriqueceram com salário? Não. Então por isso que eu sou contra emenda parlamentar, sou contra fundo eleitoral e vou lutar para que isso seja acabado. E que o legislativo, ele faça o papel dele de legislativo, executivo, de executivo, e o judiciário também o papel deles de juízes. E obrigado a todos que nos acompanharam.
1: Esse foi Antônio Galvão, candidato ao Senado pelo Avante, aqui na 90.7, na manhã dessa segunda-feira, 8 horas, 1 minuto, intervalo, a gente volta já.
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1: 8:05, a gente está de volta com o Jornal da Cultura e você confere agora um panorama do trânsito lá no município de Várzea Grande, no boletim diário que é feito pelo Gustavo Tertuliano, da Guarda Municipal. Bom dia, Gustavo.
2: Bom dia, bom dia, bom dia, Michele Figueiredo. Muito bom dia a todos vocês que estão acompanhando o Jornal da Cultura. Aqui quem fala é Gustavo Tertuliano, comunicação da Guarda Municipal de Várzea Grande. Eu te convido a vir de carona comigo para o panorama do trânsito aqui da nossa querida Várzea Grande, para você, ouvinte da Cultura FM. Michele, ouvintes motoristas, não temos sinistros de trânsito até o momento nesta manhã de segunda-feira aqui em Várzea Grande. Das principais vias da cidade, começando o nosso panorama do trânsito, pela Avenida da FEB, está movimentado nos dois sentidos, passando sobre o trecho, passando pelo trecho em obras do BRT, mas está fluindo. Aí temos um pouquinho de lentidão lá embaixo, nas proximidades com a ponte Júlio Miller, para o motorista que está seguindo o sentido Cuiabá, atravessando ali para a região do bairro do Porto, atravessando a ponte Júlio Miller, uma breve lentidão na Avenida da FEB. Na Avenida Dom Orlando Chaves, Michele, temos o trânsito movimentado nos dois sentidos, passando sobre o viaduto Professor Isabel Campos, mas está fluindo. Rotatória do zero quilômetro, temos a Guarda Municipal de Várzea Grande, Operação Via Azul, trânsito fluindo na Prefeito Murilo Domingos e um pouquinho de lentidão ainda na Avenida Ulisses Pompeu. Rotatória do aeroporto, também temos a Guarda Municipal de Várzea Grande, motoristas, Operação Via Azul, puxando o fluxo de veículos das laterais do shopping. Tá um pouquinho lento ainda, viu, Michele? Nas laterais do shopping, tá fluindo melhor na Avenida Filinto Miller, mas ainda com lentidão. E na Arthur Bernardes, o trânsito lento para quem vem da região do Ipaz e Costa Verde, segue sentido aeroporto. Mas paciência, motorista, Guarda Municipal tá fazendo o melhor para que você chegue o quanto antes no acesso à rotatória do aeroporto e também rotatória do zero quilômetro, onde temos a Operação Via Azul na região do zero quilômetro. Centro de Várzea Grande, motoristas, trânsito fluindo na Couto Magalhães, passando pelas lojas, região do comércio. Temos lentidão na Avenida Filinto Miller para o motorista que segue sentido aeroporto.

0: Porto, na região central, para quem vem dos bairros chegando aqui no centro de Várzea Grande, lentidão na rua Miguel Leite com a avenida Filinto Miller também aqui no centro de Várzea Grande. Rotatória do bairro Figueirinha, avenida Ulisses Pompeu, lentidão para quem vem da avenida Júlio Campos, vem do centro de Várzea Grande, chegando no acesso à estrada da Guarita. Na Mário Andreasa, Michele, ouvintes, motoristas, trânsito um pouquinho carregado ainda para o motorista que segue no sentido Cuiabá, mas está fluindo. E atenção, motorista, muito cuidado com o ciclista na ciclofaixa compartilhada da Mário Andreasa. Lembre-se sempre que o maior cuida do menor no trânsito. Portanto, mantenha ao menos 1,5 metro de distância ao ultrapassar o ciclista. E vamos agora para o outro lado da cidade, a ponte Sérgio Mota, rotatória da ponte Sérgio Mota, trânsito movimentado na Doutor Paraná, com a Alameda Júlio Miller, mas está fluindo. E a ponte Sarita Baracate, o trânsito segue fluindo com tranquilidade na Avenida São Gonçalo, bairro Parque do Lago, aqui em Várzea Grande, Parque Atalaia, do outro lado da ponte. Esse é o panorama do trânsito aqui de Várzea Grande, para você, ouvinte da Cultura FM. Contem com a Guarda Municipal de Várzea Grande, um excelente e abençoado dia a todos vocês que estão nos acompanhando. A sua segurança é a nossa missão.
1: Muito obrigado, Gustavo Tertuliano, pelas informações do trânsito aqui na 90.7 na manhã dessa segunda-feira.

0: Sabe que existem vários desafios e eu queria começar falando sobre vacinação, Daisy, né? A gente tem visto um movimento intenso, principalmente no que diz respeito à vacina da gripe, agora também essa campanha de atualização da caderneta de vacina, porque a cobertura não está a contento, né? Não condiz com aquilo que se espera. Você pode traçar para a gente um cenário de como está essa cobertura aqui em Cuiabá e por que que ainda existe uma resistência da população em buscar esse imunizante que é gratuitamente oferecido nos postos?
1: Bom dia, Michele. Bom dia a todos em casa. Vamos falar um pouquinho de vacinação, né? Vacinação, nós tivemos aí vários episódios que acabaram contribuindo para a queda na vacinação, né? Muitas incógnitas durante a pandemia, né? Muitos movimentos antivacina, tecnologias diferenciadas, principalmente naquele momento crítico que nós estávamos vivendo, que tiveram algumas repercussões, inclusive pelo curto espaço de tempo de testagem desse imunobiológico. Então, tiveram alguns que tiveram que ser retirados. Então, tudo isso gerou muita dúvida, né? Então, nós temos algumas populações e algumas metas que estão abaixo do orientado, né? Que seria da influenza. A influenza é uma que nós ainda não atingimos o que é a meta do Ministério da Saúde, da cobertura vacinal, e estamos trabalhando com algumas ações para que a gente melhore isso, né? Lembrando que quando a gente fala em não atingir meta, existem públicos específicos que contabilizam essa meta, né? Então, são idosos, né? Gestantes, puérperas, né, são menores entre 6 meses e 5 anos de idade, são essa população que me contabiliza na hora da meta, né, de contabilizar essa cobertura vacinal. Então, nós estamos aí com algumas ações nas escolas, né? Vamos iniciar umas ações nas maternidades. Lembrando que o vírus da gripe, ele é circulado de ano após ano, ele mudam as cepas. Então, a vacina que você tomou no ano anterior não te protege nessa vacina. Por isso que é necessário que a gente tome uma vez ao ano, porque elas são fabricadas de acordo com o vírus circulante. Então, isso é muito importante dizer. Então, a gente tem trabalhado essa população, vamos fazer essa campanha de atualização de cartão vacinal, tudo com o intuito de melhoria dessas metas. No que diz a respeito à primeira infância, nós ainda conseguimos manter que os pais ainda levam os filhos, né? As vacinas mais habituais, tuberculose, né? Contra a paralisia, né? A Sabin e a
0: sarampo também.
1: Poliomielite, né? De sarampo, né? Essas ainda estão com a cobertura melhor. E claro que a gente não pode deixar de falar desse movimento globalizado de além fronteiras, né? De muitos populações virem procurar abrigo, haitianos, venezuelanos. Com isso, a vacinação de muitas doenças não eram realizadas naqueles países. Então, acabou voltando doenças que já estavam erradicadas no Brasil. Filariose, o próprio sarampo, nós tivemos caso aqui, que tivemos que fazer um bloqueio muito intenso, né? Então, são coisas e medidas que a gente tem tomado tudo para melhorar e orientar a população, que é a vacina que nós estamos fazendo, são vacinas seguras, que já foram amplamente testadas. Não foi como foi no movimento da Covid, que foi algo muito rápido, né? Essas não, são vacinas que são históricas já e que têm uma segurança muito grande, que precisam ser realizadas.
0: Daisy, você falou sobre os grupos prioritários. Isso. A gente chegava num momento da campanha, a vacina era aberta para a população em geral. Isso ainda não aconteceu. Existe alguma previsão disso acontecer? Ou precisa caminhar mais na meta para depois haver essa oferta ampla e restrita da vacina?
1: Normalmente, quando atinge 50%, é liberado. Mas, como a gente já está passando aí do período sazonal da influenza, nós tivemos uma última reunião de CIB, que é a Comissão Intergestora Bipartite, com todos os secretários municipais de saúde do Estado, na semana passada. O que ficou recomendado? Que a gente resgataria algum estoque mínimo para garantir para essa população, mas que o Estado iria soltar uma nota técnica ainda essa semana para fazer a liberação para outra população. Então, a gente vai ter um estoque mínimo para garantir para o público e vai liberar daí, já vai liberar para a população em geral.

0: A gente está vendo um movimento em São Paulo que está convocando a população para fazer a vacina do sarampo até os 59 anos, né? Isso pode acontecer aqui também ou é uma situação que é pontual do estado de São Paulo, Deise?
1: Não, nós temos vacina já liberada para essa população, né? Talvez tenha tido algum movimento que eles resolveram divulgar, fazer a divulgação, mas ela é liberada aqui. Nós temos essa vacinação para adulto também aqui, né? Ela fica junto com outras vacinas, né? Com tríplice viral, a gente chama de tríplice viral, dupla viral, muitas vezes, mas ela tem disponível para essa população também. Então, qualquer unidade básica de saúde, é só procurar que será realizado o imunobiológico.
0: 4 meses à frente da Secretaria Municipal de Saúde em Cuiabá, você vem de um trabalho que estava sendo prestado na Secretaria Municipal de Várzea Grande, com vários resultados entregues naquele município. Qual é o balanço que dá para fazer, Deise? O que, que já foi possível avançar? O que foi que você encontrou de mais dificuldade, digamos assim, nesse setor que acaba sendo o mais cobrado pela sociedade?
1: É, com certeza, né? Nós temos uma cidade que é bem maior que Várzea Grande, tem muitos mais serviços bem mais abrangentes, uma alta complexidade resolutiva, né? Nós temos um hospital grande, de porta aberta, porta referenciada, né? De SAMU, então nós temos um serviço que tem um custo bem alto, mas assim, nós temos uma determinação do prefeito Abílio em fazer a saúde avançar. E a gente tem seguido à risca isso, controlado os gastos. Temos um TAC do Ministério Público ainda, que somos acompanhados, né, depois do período interventivo, em 2023, houve um TAC, e esse TAC ele tem várias cláusulas. Então, nós já fizemos vários trabalhos nesses 4 meses. Um deles, né, foi fazer uma proposta de repactuação deste TAC. Então, nós fizemos essa proposta, já foi encaminhada ao Ministério Público, Dr. Milton já recebeu, já está fazendo todas as considerações, estamos trabalhando com as ações civis, nós temos muita ação civil pública não cumprida desde 2017, 2014, a gente cumpriu a ação civil agora de 2013, né? Então, algumas unidades sem reforma, então a gente tem trabalhado muito nessa questão de dar uma qualidade melhor para o servidor e principalmente para acolher a população com mais atenção, com mais carinho, com mais humanidade, né? Isso é uma coisa que o prefeito cobra muito da gente, que a gente possa atender com dignidade a população, porque a pessoa que vai procurar um serviço de saúde, ele não vai porque está à toa, né? Ele vai porque ele está precisando. Então, é nessa linha que a gente tem trabalhado. O prefeito é um prefeito que deixa a gente trabalhar, né? Ele faz as fiscalizações, ele não avisa ninguém quando vai na UPA, mas e todas as vezes que ele vai, ele faz os seus apontamentos para a gente, mas ele deixa a gente trabalhar, ele nos dá segurança, ele blindou a pasta da saúde, então a gente tem bastante tranquilidade.
0: O blindou seria o quê? De indicações políticas?
1: Exatamente, a gente não tem essas interferências políticas, né? A gente, lógico, né? Todo vereador é bem atendido, é bem recebido lá na secretaria, mas a gente tem tranquilidade para trabalhar de forma técnica, né? Porque quando a indicação política ela é técnica, sem problema nenhum. Né? Não existe essa dificuldade. O problema é quando essa indicação vem sem nenhum conhecimento técnico, porque daí compromete o serviço. E isso nós não temos lá. Então, as pessoas indicadas são pessoas técnicas que conseguem trabalhar, e se não trabalhar, a gente cutuca para trabalhar, porque a gente sabe que a pessoa dá conta de fazer, né? Então, a gente tem mais tranquilidade nesse sentido.
0: Deise, como é que está a questão de medicamentos e insumos? Porque a gente teve, há pouco tempo atrás, a informação de que tinha começado de novo a faltar medicamentos nas unidades de saúde, que teria uma dificuldade, inclusive, para a distribuição do centro de distribuição para as unidades desses insumos. Vocês conseguiram atacar esse problema? Qual é a situação que se vivencia hoje?
1: Nós homologamos um pregão de medicamento. A gente tem dificuldade com algumas questões, por exemplo, como o pregão demora para ser realizado, chega na hora da ordem de fornecimento, a empresa fala que quer reequilíbrio daquilo, porque aquela valor que ele cotou já não é suficiente. Então, a gente tem essas demoras um pouco de entrega. Mas todo o pregão foi homologado de medicamento. Então, hoje nós temos empresas contratadas para fazer essas distribuições. E o nosso pregão de insumo, que material, né? Médico, hospitalar, equipo, essas coisas que precisam ter para poder realizar a medicação. Ele será agora dia 13 desse mês. Mas a gente não tem tido grandes faltas, né? Nós temos faltas de alguns produtos pontuais, ou porque deu fracassado no pregão, ou porque a empresa ainda não entregou, está na fase de entrega. Mas a gente fez aí uma aquisição de mais de 23 milhões logo que nós entramos, já com a licitação realizada pela Secretaria, pela SAELC, né, que é pela Prefeitura. Então a gente está mais tranquila nesse sentido. Existem faltas pontuais. Quanto à distribuição, a orientação de todas as unidades é não permitir que falte. Se tiver no centro de distribuição, é para acionar os coordenadores de regional, as unidades, para irem buscar lá, se caso não seja a rota, porque muitas vezes acontece de ter uma saída a mais de uma medicação e a rota ser só daqui 10 dias. Então, a orientação é para que a unidade dê jeito de acionar-nos lá na secretaria para que a gente possa fazer a reposição disso. Se tem no CDMIC, não é para faltar dentro das unidades.
0: A gente viu recentemente, o prefeito Abílio, você falou, né? Ele faz as fiscalizações, não avisa nada e faz os apontamentos. Fazendo uma reclamação no que diz respeito à atualização de um sistema de gestão digital na UPA do Verdão. Uhum. E ele dizendo que ali tinha sido um erro, porque tinha piorado o atendimento, estava mais lento, que a população estava sendo sacrificada em razão disso. O que que aconteceu ali? E já há perspectiva de mudança, Deise?
1: Na realidade, nós temos um sistema agora que a gente, quando nós entramos, eles não estavam fazendo atualizações. Daí, cada adjunto, ele faz uma análise do que ele precisa naquele serviço e do que precisa para a gente ter os dados para avaliação do serviço. Então, os adjuntos pontuaram. No caso das UPAs, o adjunto Odair, ele pontuou algumas necessidades que precisavam acontecer para a gente ter parâmetros e BIs mais atualizados, né? E daí, às vezes, precisa de um treinamento, um clique a mais aqui. Então, assim, a gente percebeu que foi mais pontual da UPA Verdão. As outras UPAs tiveram a mesma atualização no mesmo dia e não tiveram tantos problemas. Então, muitas vezes, é só uma questão de adaptação disso, mas a gente está constantemente avaliando. Agora, com esse serviço, que a gente consegue fazer essas alterações na hora que for preciso. Olha, não deu certo, volta. Olha, ok, dá para minimizar, melhorar o fluxo. Então, constantemente a gente está fazendo avaliação desse sistema para ele se tornar mais rápido, porque realmente o prefeito tem razão, né? Se a gente demora muito clicando em vários lugares, acaba tendo mais morosidade para chamar o paciente. Mas a gente precisa que ele seja resolutivo, mas que ele me dê a função de BIs e de gerenciamento para eu poder fazer as tomadas de decisão. Ah, não, eu preciso de um médico a mais nesse momento aqui, porque está sobrecarregado aqui. Ah, não, agora não é o médico, o atraso está sendo na administração de medicação. Então, o médico está ok, eu preciso de mais. Então, essas análises, mais de forma rápida, de preferência em tempo real, precisam ser realizadas. E a gente tem aí o adjunto que acompanha o tempo todo. Olha, ele manda aqui para mim, ó, tempo de espera de cada paciente, a gente controla tudo isso, né? Então, muitas vezes, realmente, segunda e terça-feira são dias que fogem do padrão. Geralmente, a gente tem que colocar profissionais a mais, porque são dias mais complicados historicamente, né, nos atendimentos das UPAs.
0: Então, a gente está dizendo que esse sistema novo implantado vai permitir entender o fluxo dessas unidades para que haja ali um remanejamento de profissionais para que o atendimento fique mais célere.
1: Isso, são tomadas de decisões ágeis, então ele funciona em tempo real. Em tempo real, a gente consegue fazer as redistribuições necessárias para poder dar agilidade e segurança para o paciente.
0: Deise, a gente já teve a oportunidade de conversar algumas vezes aqui no Jornal da Cultura com alguns políticos, ouvintes que nos questionam também sobre recursos que teriam sido destinados para a secretaria ou para a prefeitura para investimentos ou reformas em unidades de saúde, inclusive unidades que estão fechadas nessa perspectiva de reabertura, mas que ainda não teria acontecido. Por Sim. exemplo, um recurso que teria sido enviado pelo deputado Lúdio Cabral e que ele disse, olha, até agora a gente não sabe da execução desse recurso. O que, que é que está acontecendo? Você pode explicar para a gente, né, o que está atravancando a execução disso?
1: Sim. Quando eu cheguei, a gente fez uma análise do saldo que tínhamos para empenho das empresas de reforma que tinha na nossa unidade. Como o recurso disponibilizado pelo deputado foi um montante importante, foram 4 milhões de reais, esse saldo, nenhuma das empresas tinha um saldo suficiente para a execução desse serviço. Então, a gente precisava ou licitar ou eu ir buscar formas mais céleres para poder utilizar esse recurso. O que nós fizemos? Nós fizemos um termo de cooperação com a CEPLAG para a gente poder utilizar todo o credenciamento das empresas que eles têm. Então, o credenciamento foi ok, o termo de cooperação já foi publicado e nós já temos a empresa para a realização desse serviço. Nós estamos, mas antes de realizar isso, eu precisava disponibilizar todos os projetos. Hidráulica, de bombeiro, de gases, a planta baixa. Então, nesses 4 meses, nós fizemos isso. O recurso foi depositado, eu acredito que eu entrei em abril, acho que maio foi depositado o recurso. Então, quando o recurso estava em conta, a gente foi atrás dos projetos. Os projetos já foram direcionados para a CEPLAG. A CEPLAG já enviou a empresa, já tem uma empresa disponível para isso. E daí a gente está na fase de ajustes de planilha e de... O prefeito vai dar uma análise, fazer uma análise da fachada, né, de ajustes mesmo, para poder fazer a ordem de serviço. Isso não vai demorar aí 30 dias ainda. Nós já temos tudo preparado, mas nós estávamos nessa fase pregressa, que seria antecipando, né, os projetos. Né? Realmente teve essa morosidade, mas porque as empresas não tinham saldo suficiente para a execução e a gente teve que ir atrás de outra alternativa. Mas ela já vai iniciar. Tanto esta do Planalto, do Coxipó, a do Planalto também já foi para a CEPLAG.
0: São as policlínicas.
1: A policlínicas, isso. A do Planalto já foi para a CEPLAG também. E a da Três Barras União também já vai ser. São 3 unidades que estavam com recursos garantidos em conta e que a gente já vai iniciar a execução, acredito aí que no próximo mês.
0: E aí a gente tem uma previsão de entrega?
1: Tem. A da policlínica do Coxipó, a previsão é 10 meses. Né? Então a gente acredita aí que atrás mais uns 2 meses, um ano mais ou menos, dessa, porque é muito grande.
0: A gente está falando do final de 2027, então. A gente está em agosto agora, né?
1: Eu acredito que até setembro, outubro de 2027 a gente consiga terminar.
0: O prefeito Abílio Brunini, durante a campanha em 2024, apresentou no seu plano de propostas, no seu plano de governo, a criação das vilas da saúde, né? Que seria você levar para mais perto do cidadão, inclusive especialidades médicas, para que ele pudesse ali onde mora ter todo o suporte necessário de saúde. Como que está o planejamento para que isso, de fato, saia do plano de governo e seja implementado na saúde de Cuiabá?
1: Nós temos já, sim, andamento lá no Pedra 90, por exemplo, lá onde foi inaugurado, o governo do estado está fazendo uma reforma, lá onde que a gente, acho que foi no início do ano, em abril, maio, foi inaugurado um serviço lá. E lá também vai fazer um centro de especialidades médicas. Então, está nessa fase da entrega pelo governo do estado do espaço para a gente poder colocar os especialistas. Temos, sim, a nossa unidade também ali onde... Na antiga universidade da UNIC Barão, uhum. Ali também a gente está fazendo a reforma, que vamos direcionar alguns serviços para lá. Tem várias ações que nós estamos fazendo de regionalização para poder fazer a descentralização desses serviços para mais próximo da comunidade. Tudo depende de reforma, de recurso, né? Então a gente está fazendo isso para que até o final do mandato o prefeito realmente, de fato, entregue o que foi prometido durante a campanha.
0: Uma das reclamações, Deise, que a gente tem é a demora para o atendimento, né? O paciente passa pelo posto de saúde, tem uma indicação, ou para uma especialidade, ou para uma cirurgia, e existe uma morosidade nesse processo. A gente sabe que quando pensa em procedimentos cirúrgicos, tem o programa Fila Zero, que está sendo instituído, e houve até uma discussão se Cuiabá fazia parte ou não fazia parte, por estar ou não estar no consórcio. Então, eu queria que você dissesse para a gente como vocês têm olhado para a questão da central de regulação, se é possível tornar isso mais célere, mais transparente, para que a população possa, de fato, acompanhar em que estágio está isso. E como o Fila Zero tem impactado, e Cuiabá faz parte do Fila Zero, de fato?
1: Faz parte, de fato, mas a gente, lembrando que é um programa do governo do estado, que a gente precisa fazer propostas, essas propostas precisam ser analisadas e daí pactuadas. Nós fizemos uma proposta robusta, mais de 57 milhões logo que nós entramos. Nós já faturamos de Fila Zero, da época que eu cheguei até agora, mais de 20 milhões de reais. Então, isso significa trabalho e serviços para a população. Por quê? Como eu disse, tudo envolve burocracia. Eu preciso garantir que as coisas sejam executadas e esse recurso, de fato, vire serviço. Então, nós tivemos aí um credenciamento, foi aberto um credenciamento, está aberto um credenciamento, onde toda e qualquer prestador de serviço privado que tenha essa intenção de prestar serviço pelo SUS possa fazer esse credenciamento. Então, hoje nós já temos homologado que o prefeito daqui a uns dias vai inaugurar esse serviço, vai lançar isso, porque foi fechado o contrato agora, essa semana, né? Então, o CMO, que é uma empresa de oftalmologia, o otorrino, que era um dos problemas da fila de regulação, que tem pacientes desde 2017 aguardando, nós temos ação civil pública em cima disso. Então, o que nós fizemos, Michele? Nós pegamos as filas mais complexas, mais difíceis, mais antigas, que os pacientes têm há mais tempo, e a gente trabalhou em cima disso, junto com o programa Fila Zero do Governo do Estado, para que a gente possa dar resolutividade de fato para esses pacientes. Então, nós vamos trabalhar com leitos ociosos de toda a rede privada. Então, nós temos aí já proposta, esses dois, o otorrino e o CMO, já foram aprovados, já vão formalizar, está em vias de formalização de contrato, o CMO já tem até contrato, o otorrino que está terminando. Mas nós temos Agabento, São Judas, Jardim Cuiabá, Hospital de Olhos, tem vários outros hospitais que já manifestaram desejo de realizar os procedimentos cirúrgicos pelo Fila Zero. Então, com isso, a gente abre o Santa Helena, que já começou a fazer bariátrica, né? Então, nós já temos aí mais de 18 pacientes que realizaram, fizeram todo o procedimento pré-operatório e já realizaram a cirurgia, coisa que nunca tinha sido feita em Cuiabá. Toda a cirurgia bariátrica era realizada somente no Hospital Metropolitano. Então, hoje, com menos de 4 meses, a gente já tem feito bariátrica, cirurgias de prótese, de joelho, de ligamento, já começaram a ser realizadas. Agora, com esses outros prestadores adentrando, a gente vai conseguir ampliar essa oferta e daí, de uma forma mais célere, reduzir as filas, que é o nosso principal objetivo, chegar até onde realmente o cidadão precisa, principalmente essas cirurgias. Nós temos ainda um problema, que são as cirurgias que requerem o PME de alto custo, que é a órtese, próteses e materiais especiais de alto custo. Mas a gente já vem fazendo até um trabalho com o judiciário para ver se a gente consegue adquirir essas próteses, né, junto com eles, para daí a gente fazer, porque o nosso problema não é o profissional cirurgião, o nosso problema é o material, porque às vezes tem prótese que custa 80 mil reais, né? Então isso vai onerar muito se o município assumir, né? Então agora, se o estado ou o judiciário juntos conseguirem disponibilizar esse material para nós, a gente consegue executar esse serviço dentro do HMC ou de outro hospital que queira realizar esse procedimento.
0: Com essa frente de trabalho, Deise, quanto a gente vai conseguir reduzir dessa fila de espera por cirurgias? Porque você disse assim, a gente quer avançar até onde for possível, porque existe aí um represamento que vem desde 2017.
1: Isso. Então, depende muito da fila, né? Uhum. E da oferta de serviço. Se eu tenho uma fila grande, que eu oferto dois, por exemplo, Antes era só Júlio Miller que fazia cirurgia por vídeo de vesícula, né? Então, essa daí fazia duas no mês. Uhum. A gente ia demorar uma vida. Agora não, agora a gente já tem outros prestadores. Então, depende muito de fila. Mas nós já temos hoje, Michele, filas que estão em tempo real, entendeu? Que,
0: por exemplo?
1: Por exemplo, vesícula é uma que a gente está em 6 meses de... a gente chama tempo real, algo que é em 180 dias a pessoa entra e já vai ser atendido. Hérnia, a gente também não tem muita dificuldade. Né, que a gente já tem bastante prestadores realizando, né, algumas fístulas, né, tomografia está em tempo real. Então, assim, a gente já melhorou muito justamente com o auxílio desse recurso do governo do estado do Fila Zero, que vem aí, tem vários prestadores já que estão se manifestando para poder. Cada vez que abre um prestador, abre

0: algumas vagas a mais por mês, e isso é muito bom para a população.
1: E a questão da central de regulação, né? Tem alguma mudança que está sendo prevista na gestão, Deise? Como é que está isso?
0: Na realidade, não é algo pelo município de Cuiabá. Está vindo aí o Regula MT, né? A gente sempre trabalhou com o sistema do governo federal, que era o SISREG. Agora o governo do Mato Grosso fez um sistema que vai deixar a fila mais transparente, onde o cidadão vai poder ver a localidade dele, né? Em que lugar que ele está nessa fila e desse procedimento e quanto que está andando isso mensalmente. Isso vai ficar mais claro, mas nós estamos na fase de implantação desse sistema. Então, ele está sendo bem difícil, não é fácil, né? Toda mudança gera vários transtornos e assim como os nossos sistemas das UPAs são adaptáveis, quando a gente implanta o serviço, a gente consegue visualizar algumas dificuldades, alguns erros que precisam ser melhorados. Então, isso que o governo do estado tem feito junto com, eu não sei se é Rio Grande do Sul ou Rio Grande do Norte, que é que está sendo o apoio para o Regula MT. Então, quando o interior já recebeu para fazer a higienização, todas as filas foram devolvidas e daí eles vão receber essas filas e vão realmente ligar, fazer contato com o paciente, realmente está precisando ainda? Ou já fez particular, ou já fez por um outro prestador, né? Então, a gente vai fazer a higienização e vai inserir no Regula o que, de fato, está esperando. Então, muitas vezes, esses pacientes que estão lá desde 2017 já fizeram o procedimento, né? Então, não precisam mais. Então, tudo isso está sendo realizado agora. Inclusive, tem uma equipe do governo do estado dentro da nossa central de regulação para fazer todo o treinamento e a atualização desses dados.
1: Sobre saúde mental, Deise, a gente... Também é uma situação que a gente escuta recorrentemente, a questão do CAPS, né? Olha, já tem recurso do Ministério Público, tem recurso de emenda e o CAPS não acontece, e o CAPS não inaugura. Quando a gente vai ter o CAPS funcionando e qual é a dificuldade que está colocada para essa estrutura que deve ficar ali na região do Verdão, é isso?
0: Isso, era a antiga Policlínica do Verdão, né? Na realidade, os CAPS, eles existem. Nós temos os CAPS, né? Nós temos CAPS I, nós temos CAPS Adolescer, o CAPS II, tem um CAPS lá no Verdão também. O que não está funcionando é o 24 horas, que é ali onde vai ser na estrutura da antiga Policlínica do Verdão. Realmente, a empresa está atrasada. Eu, inclusive, fiz uma reunião com a equipe de obras essa semana, pedi para notificarem a empresa, porque quando eu sentei em Cuiabá, eu chamei todas as empresas de obra, conversei e falei que a gente iria fazer as entregas conforme a orientação do prefeito. E a empresa falou que não, que ela iria fazer e que em agosto ela entregaria. Já é agosto e a obra ainda não está próxima de ser entregue. Então, eu conversei novamente semana passada. Daí, mas eu falei com ele. Eu falei, não quero mais saber de falar, eu quero notificação. Porque a gente precisa garantir que a administração pública... eu sempre ouço isso da minha adjunta da Loice. A administração pública é feita de papel. Então, eu preciso que essa notificação seja realizada, que isso conste no contrato e que ela não está executando o serviço, porque já era para ter sido entregue essa obra há bastante tempo. E se ela não terminar, eu vou tirar a empresa e vou atrás de uma outra alternativa, né? Porque ela não está cumprindo com o que foi pactuado. Mas a previsão é que até novembro isso se inaugure, né? Então, a gente tem acompanhado essa obra, ela realmente atrasou, era para ter sido entregue. O primeiro combinado comigo era agosto, mas não está pronto ainda e realmente não consegue entregar esse mês. Mas eu pedi essa notificação e até o final do ano ela vai ser entregue.
1: Você disse pra gente, previsão de entrega, nova previsão de entrega, novembro. Sendo entregue a obra, quanto tempo para começar a atender?
0: Não, a gente pretende iniciar, terminou a obra, já iniciar o atendimento, assim como foi feito lá no CAPS Adolescer, né? Entregou a obra de manhã, de tarde já estava funcionando, né? Essa é a nossa intenção. Claro que a gente depende aí de estudo, de número de pessoal, que isso já está sendo feito pela adjunta da área, pela Nájula, né? Qual é a melhor forma de gerenciamento, de gestão desta unidade, vai ser gestão própria, né? Tudo isso a gente está pensando já para quando termine a obra, a gente já inicia os atendimentos.
1: Deise, muito obrigada. Imagina, pelas informações, Michelle, aqui na Cultura.
0: Agradeço.
1: Deixo o microfone à disposição caso você queira trazer algum esclarecimento que a gente não tenha tratado.
0: Eu gostaria de reforçar a importância da vacinação e colocar toda a nossa rede à disposição. A gente sabe ainda que tem bastante falhas, mas a gente tem trabalhado exaustivamente para que, de fato, essa saúde chegue à população, que essas filas reduzam, né? O Ministério Público tem nos acompanhado, e eu tenho que agradecer muito ao Dr. Milton, ele tem sido um parceiro mesmo da gente, entendido as nossas dificuldades, nos auxiliado muitas vezes com o governo do Estado, com o Judiciário. Então, assim, a gente tem trabalhado muito mesmo, mas tenho certeza que essas melhorias chegarão e poderão ser visíveis para a população já no próximo ano.
1: A gente conversou nessa manhã com a secretária municipal de saúde aqui de Cuiabá, Deise Bocalon. Agora são 8 horas 39 minutos, intervalo, a gente volta já.
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1: Oito horas, 41 minutos, a gente está de volta com o Jornal da Cultura e a gente vai para o nosso giro local. O prefeito de Cuiabá, Abílio Brunini, comparou a Operação Heritage, que teve o ex-governador Mauro Mendes entre os alvos, à investigação envolvendo o cartão de vacina do ex-presidente Jair Bolsonaro. Abílio questionou a apreensão de um computador, documentos e do passaporte de Mauro Mendes durante a operação. Segundo o prefeito, as medidas seriam desproporcionais diante do que foi recolhido e não haveria risco de fuga, já que Mauro disputa uma vaga ao Senado.
2: Está manchada, vamos dizer assim?
3: Eu não sei se houve conluio ou vazamento de informações, mas eu acho que assim, qualquer uma dessas circunstâncias é ruim. Tanto o vazamento de informação pode prejudicar a investigação, antecipando ao investigado informação de que ele será investigado, ele pode até se preparar para, de modo esquivo, conseguir evitar que algo possa acontecer. Tanto quanto contamina o processo como um todo da investigação. E ó, só para você ter ideia, pelo que eu soube já, eu acho que eu li na imprensa, diz que foram na casa do Mauro e pegaram um computador. Então assim, havia necessidade de ir na casa do Mauro agora, pegar um computador e um passaporte. Ele é candidato ao Senado, pô, ele vai fugir? Ele vai sair daqui da candidatura dele ao Senado para fugir do quê? Desculpe, eu acho que acabou virando o cartão de vacina do Bolsonaro do mesmo jeito. Acho que prejudica todo o processo.
1: Tá aí o posicionamento de Abílio Brunini a respeito da Operação Heritage. E a gente traz atualizações sobre essa situação, porque nós tivemos a saída do Procurador-Geral do Estado, Francisco Lopes, da Procuradoria, né, do comando da Procuradoria, depois da Operação Heritage. Já trago aqui as informações para o ouvinte da Cultura, inclusive, quem está substituindo Francisco Lopes nessa situação, ele que foi um dos alvos também da Operação Heritage, que foi deflagrada pela Polícia Federal na semana passada e que apura um suposto desvio de 308 milhões de reais do governo do estado naquele acordo que foi feito com a telefonia Oi. E eu vou trazer aqui um material que foi publicado no jornal A Gazeta na edição desse domingo, porque a Polícia Federal apura um elo com os consignados. A Polícia Federal suspeita que os recursos financeiros utilizados pelo então advogado e atual desembargador do Tribunal de Justiça de Mato Grosso, Ricardo Almeida, para aquisição de créditos milionários da operadora Oi, tenham sido canalizados por meio da Cartus, Sociedade de Crédito Direito S.A., uma instituição financeira que já se encontra sob a mira de investigações no chamado escândalo dos consignados. Na decisão que autorizou as medidas cautelares e buscas da Operação Heritage, o ministro Flávio Dino, do STF, atendeu aos pedidos dos investigadores e ordenou o envio de relatórios e dados detalhados referentes a uma conta mantida na Cartus e vinculada a Almeida. Além do canal bancário sob suspeita, as investigações da Polícia Federal apontam indícios de que os aportes financeiros para viabilizar a compra com deságio desses créditos teriam sido repassados pelo empresário e vice-prefeito de Lucas do Rio Verde, Jossi Pittini, que é do União Brasil, que manteve laços societários com o ex-governador de Mato Grosso, Mauro Mendes. Ao analisar as transações e o fluxo de capital que sustentou a negociação, o ministro Flávio Dino sublinhou a desconfiança sobre a participação do empresário no repasse dos valores. A Cartus, Sociedade de Crédito Direito S.A., foi alvo no mês passado da Operação Fugazi, para investigar um suposto esquema de fraudes em operações de crédito consignado, que teria causado prejuízos a servidores públicos, aposentados e pensionistas de Mato Grosso. Em nota, após a Operação Heritage, o desembargador Ricardo Almeida afirmou que os fatos em apuração dizem respeito a uma atuação profissional exercida quando ainda era advogado e não possui vínculo com a atividade como magistrado. Já a Cartus nega irregularidades no âmbito das investigações da Operação Fugazi. E a gente falava aqui sobre a questão da Procuradoria-Geral do Estado, da mudança que aconteceu, e a operação fez com que fosse instalada a maior crise institucional da história da Procuradoria-Geral do Estado aqui de Mato Grosso. Pela primeira vez desde a criação do órgão encarregado de zelar pela legalidade dos atos do Executivo mato-grossense, a própria instituição passou a figurar como peça-chave no centro de uma suposta engrenagem de corrupção, lavagem de dinheiro e desvio de recursos públicos. O desgaste acumulado provocou, na sexta-feira, sua primeira grande vítima política: o pedido de exoneração do Procurador-Geral do Estado, Francisco Lopes, um dia após ser alvo de mandados de busca e apreensão. A saída de Lopes foi chancelada pelo governador Otaviano Piveta, que tentou blindar o ex-chefe da PGE, exaltando seu caráter irretocável à frente da pasta. A narrativa oficial do Palácio Paiaguás, contudo, tudo contrasta com o tom duro empregado pelo Supremo Tribunal Federal. Na decisão monocrática em que autorizou as buscas na sede da Procuradoria e em escritórios de advocacia, o ministro Flávio Dino apontou que o órgão não apenas falhou na tutela do erário, mas atuou deliberadamente para viabilizar e ocultar um repasse de 308 milhões com forte indício de fraude. Historicamente, o envolvimento de procuradores em escândalos de corrupção em Mato Grosso esteve restrito à atuação individual de membros. Em desdobramentos de investigações como a Operação Cartas Marcadas sobre a emissão fraudulenta de títulos de créditos ou a Operação Sodoma e Seven, que apuraram esquemas na gestão do ex-governador Silval Barbosa, a acusação recaía sobre pareceres pontuais assinados por procuradores específicos. Nessas ocasiões, a Procuradoria-Geral do Estado era tratada pelas autoridades de controle como vítima ou órgão de assistência na recuperação de ativos. Já na Operação Heritage, o cenário se inverteu. De acordo com as investigações da Polícia Federal encampadas pela Procuradoria-Geral da República e chanceladas pelo Supremo Tribunal Federal, a PGE operou como engrenagem ativa de um arranjo desenhado para burlar os cofres estaduais. Em trecho contundente da decisão, o ministro Flávio Dino sublinhou a gravidade do envolvimento estrutural do órgão. O que que disse Flávio Dino? A atuação dos órgãos constitutivos da Procuradoria-Geral do Estado de Mato Grosso não se limitou à passividade diante da pretensão formulada pela empresa. Há elementos indicativos de que a estrutura estatal foi utilizada de forma direcionada para dar ares de legalidade a uma transação altamente desvantajosa para o erário, mediante o abandono prematuro de teses defensivas sólidas e a adoção de metodologias de cálculo artificiais, disse o ministro. Dino reforçou ainda a suspeita de atropelo de ritos internos e ocultação deliberada do acordo. O que diz mais um trecho da decisão de Dino? Observa-se um inusual apressamento na tramitação dos autos administrativos, a tramitação à revelia de órgãos técnicos de controle de contas e a ausência de publicação do extrato do acordo nos meios oficiais de imprensa, condutas que são incompatíveis com os corolários da publicidade e da moralidade administrativa. Com a renúncia de Francisco Lopes, o procurador Felipe Florencio assumiu o comando da Procuradoria-Geral do Estado em meio a um ambiente de perplexidade interna. As defesas do ex-procurador-geral e dos demais citados afirmam que os atos administrativos observaram a legislação vigente à época e que provarão a lisura das negociações no curso do processo. Então, tá aí esse resumo que foi trazido nessa reportagem assinada por Pablo Rodrigo, falando do papel que a Polícia Federal atribui à Procuradoria-Geral do Estado de Mato Grosso nessa situação que envolve o acordo da Oi e teve a Operação Heritage deflagrada na semana passada aqui em Mato Grosso. E o ex-governador Mauro Mendes, atual candidato ao Senado, fez uma publicação nas redes sociais no domingo, numa postagem apresentando documentos de órgãos de controle para contestar as suspeitas envolvendo o acordo de 308 milhões firmado entre o governo de Mato Grosso e a Oi. Na publicação, ele sustenta haver uma armação eleitoral por trás das acusações e da investigação da Polícia Federal, que culminaram participaram na Operação Heritage. O material reúne manifestações e pareceres do Ministério Público Estadual, Ministério Público de Contas e Tribunal de Contas do Estado, além de declarações de gestoras de fundos de investimento. Segundo a publicação, os três órgãos analisaram aspectos do acordo e apontaram regularidade nos procedimentos e vantagem econômica para os cofres públicos. Mendes foi alvo de busca e apreensão, também questiona a origem da investigação da Polícia Federal e afirma que os pareceres técnicos teriam sido ignorados. O post do ex-governador Pedro Taques, adversário político de Mendes, como autor da denúncia, O post que o Mauro Mendes fez nas redes sociais cita o ex-governador Pedro Taques, adversário político nessas eleições, como autor da denúncia e faz associações políticas entre ele, o ministro Carlos Fávaro e o PT. Em outro trecho, Mauro Mendes cita que o relatório da Polícia Federal seguiu a mesma narrativa e sugeriu um copia e cola da denúncia apresentada por Taques com redação quase idêntica, com expressões e construções semelhantes. Mendes usa a comparação para argumentar que a Polícia Federal teria reproduzido pontos levantados por seu adversário político, apesar da existência de pareceres do Ministério Público Estadual, Ministério Público de Contas e Tribunal de Contas sobre o acordo. Entre os documentos usados na postagem está um parecer do Ministério Público Estadual. No trecho reproduzido, o órgão menciona processos instaurados no Tribunal de Contas sobre o acordo entre a Oi e o Estado e registra que ficou demonstrado que a conciliação do Estado foi conduzida com alto grau de transparência e responsabilidade, além de apontar a vantagem econômica do acordo que foi feito, né? O documento considera a pretensão financeira da empresa e a exposição do Estado diante da possibilidade de derrota judicial. Outro documento apresentado é do Ministério Público de Contas. No trecho destacado, o órgão afirma que os documentos analisados demonstravam que o pagamento havia sido realizado de forma legítima, seguindo os procedimentos legais de cessão de créditos, homologação judicial e execução previstos no termo de autocomposição. Aqui há um apontamento, inclusive, de que esse pagamento teria furado a fila dos precatórios. É também uma situação que é colocada pela Polícia Federal. O terceiro documento divulgado é do TCE. O trecho do parecer do conselheiro Guilherme Maluf aponta para o reconhecimento da regularidade do termo de autocomposição diante da observância das normas e da demonstração de vantagem econômica para o Estado. Mendes publicou declarações atribuídas às gestoras Sefer Investimentos e Acura Capital para rebater suspeitas de que ele ou familiares teriam participação em fundos relacionados às operações investigadas. Nos documentos exibidos, as gestoras afirmam que, após verificações em seus sistemas, não encontraram vínculo direto ou indireto de Mendes e de familiares com os fundos questionados. Então, tá aí Mauro Mendes fazendo a sua defesa nas redes sociais e condenando, né, digamos assim, essa operação e o trabalho que está sendo feito pela Polícia Federal. Ele afirma, assim como a primeira-dama, ex-primeira-dama Virgínia Mendes, que acreditam que logo em breve essa situação será esclarecida. O deputado federal José Medeiros, candidato ao Senado, classificou como espécie de Lady Murphy a aliança entre MDB e PL em Mato Grosso, mesmo após um compromisso anterior de que a composição não aconteceria. Segundo ele, a política é marcada por mudanças e pela necessidade de lidar com as consequências das decisões.
4: O senhor temia, acabou acontecendo. Quando o senhor teve aqui uma vez, o senhor temia a aliança, exatamente a aliança com o MDB. A aliança acabou acontecendo. O que o senhor pode falar agora disso?
5: Olha, é a Lady Murphy, né? É melhor não prever nenhuma desgraça, porque elas podem acontecer, e acontece, né? Mas a política é a arte do possível, política tem decisões e consequências, e houve aí uma dificuldade dentro do PL com os prefeitos e entre o MDB e os prefeitos, a gente fica com os prefeitos e vamos tocar nossa campanha sem problema nenhum. A gente não tinha, diz que o que não tem solução está solucionado, né? Havia o compromisso, houve a promessa de que não haveria essa coligação, acabou havendo, e é bom que na política é o seguinte, as pessoas vão se descortinando e a gente também, que já está nisso por muito tempo, a gente sabe que tudo é possível, né? E quando acontecem coisas que a gente não estava necessariamente desejando, você também tem que estar preparado para saber que o ambiente é assim, mas isso não tira a nossa vista do objetivo. Nosso objetivo é Flávio no Planalto, é a gente fazer maioria no Senado, fazer maioria na Câmara e vamos para frente.
1: Então, para reforçar isso que disse o deputado federal José Medeiros, que é candidato ao Senado, né, de que entre o MDB e os prefeitos a gente fica com os prefeitos, o prefeito de Cuiabá, Abílio Brunini, descartou a possibilidade de prefeitos da sigla serem expulsos por não apoiarem a candidatura do senador Wellington Fagundes ao governo de Mato Grosso. Abílio afirmou que em 45 dias acaba a eleição e que o presidente nacional do partido, Valdemar Costa Neto, não teria interesse em perder prefeitos.
6: Quem quiser expulsar ele pode expulsar, porque ele tem um compromisso com o Fabiano Pivetta e vai manter.
3: Não, assim, ó, 45 dias acaba a eleição. 45 dias acaba o primeiro turno das eleições, certo? Dentro de 45 dias, a política passa e os mandatos continuam, as eleições continuam. Eu acredito que nenhum presidente de partido, nem o Valdemar, nem o Wellington, nem o Ananias, vai querer perder prefeitos do seu partido político e continua tocando suas cidades. A eleição acaba agora em 45 dias, passou 45 dias, a gestão continua, os prefeitos continuam e a vida continua. Então, dentro de 45 dias, você vai sair expulsando tudo quanto é prefeito que não concorda com o grupo político que eles formaram? Não é assim que funciona.
7: Mas a infidelidade partidária não é muito ruim?
3: A infidelidade partidária é declarar voto a outro candidato. Tá? Mas aí a decisão é dele e aí a situação é dele lá. Mas a infidelidade partidária é isso. Agora, pensa bem, o PL, ele não surgiu por causa de Janaína. O PL não surgiu por causa de Jaime. O PL não surgiu por causa de Wellington. O PL hoje, forte como está, ele surgiu por causa de Jair Messias Bolsonaro. Se hoje o PL é o maior partido do Brasil, com a maior bancada de federais e a maior bancada de deputados...

0: aqui na Câmara Municipal, elegeu a mulher mais votada, elegeu a presidente da Câmara, elegeu vereadores como hoje, que são candidatos a deputado federal, no caso do Ranalli, elegeu outras pessoas, se aqui no município de Cuiabá o PL não deixou que o PT tivesse um vereador aqui na nossa cidade, isso se dá por conta de Jair Messias Bolsonaro. E Jair Messias Bolsonaro, que é a cara do PL no Brasil.
1: Tá aí o posicionamento do prefeito Abílio Brunini, dizendo que a legenda não vai abrir mão dos prefeitos porque eles não querem apoiar o Wellington Fagundes, porque daqui a pouquinho termina as eleições e o partido não pode ficar enfraquecido, né, perdendo representantes. E a gente teve, nesse fim de semana, mais uma reviravolta no que diz respeito à composição dos grupos, né, para disputa ao governo do estado. Até então estava tudo certo que Marcelo Maluf seria o vice de Wellington Fagundes. Só que não. De repente, surge uma mudança nessa composição, tirando Marcelo Maluf da vice, colocando no lugar o médico Alencar Farina numa chapa própria, mas essa construção ainda não estaria fechada. Ainda há a possibilidade de um novo nome do novo ser indicado para vice de Wellington num perfil que seja mais bolsonarista, assim, digamos, né? E essa construção passa pelo Rei do Porco, aqui em Mato Grosso. Então, essa retirada de Marcelo Maluf da chapa fez com que ele fizesse uma manifestação bastante dura em nota encaminhada à imprensa. Ele acusou Wellington Fagundes e o PL de Mato Grosso de descumprirem um compromisso político que, segundo ele, havia sido construído e formalizado entre os partidos. Ele afirmou que o episódio demonstra falta de respeito e que quem pretende governar um estado precisa, antes de tudo, demonstrar que sua palavra tem valor. Maluf havia sido escolhido para ocupar a vaga de vice de Wellington e teve seu nome aprovado na convenção do Novo. Apesar disso, ele não foi registrado na ata da convenção do PL encaminhada ao TRE. Na sexta-feira, segundo o empresário, o próprio Wellington comunicou que outro nome seria indicado para a vaga. E aí isso causou um desconforto muito grande dentro do Novo, principalmente pelo Marcelo Maluf, dizendo que esse posicionamento de Wellington Fagundes apodrece a boa política, né? Que é preciso ter palavra. Como é que uma pessoa que não tem palavra vai conseguir se comprometer com mais de 3 milhões de mato-grossenses? Então, foi uma situação bastante tensa nesse final de semana. O médico Alencar Farina, do PL, foi indicado para essa vaga, mas também existe um desconforto, porque alegam que Alencar Farina já foi do PT, e a gente sabe que aquela área mais radical do PL tem uma dificuldade nesse sentido, tem uma dificuldade até com o próprio Wellington Fagundes, que foi batizado por eles de melancia, né? E aí, Alencar Farina vai ficar? Ainda não se sabe, porque nos bastidores a informação que circula é de que tanto Rosana Martinelli, do MDB, está sendo cotada para compor nessa vice de Wellington Fagundes, depois que o MDB implodiu a chapa de federal e ela ficou sem condições de concorrer. Pode ser que ela venha para essa composição. E um outro nome que está sendo cotado também é do empresário Reinaldo Moraes, que é conhecido como Rei do Porco, que é do Novo e que pode manter o partido nessa coligação. Então, aguardemos as cenas dos próximos capítulos para ver como é que vai ficar essa chapa de Wellington Fagundes ao governo de Mato Grosso. A gente chega ao fim de mais uma edição do Jornal da Cultura, agradecendo a você que ficou conosco até esse momento. Muito obrigada pela sua companhia. A escolha de hoje para a gente fechar o programa é Bem Que Se Quis, de Marisa Monte. Tenha uma excelente segunda, uma excelente semana. Amanhã, 7 da manhã, a gente está de volta, esperando mais uma vez contar com a sua companhia. Um beijo e até lá.

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11: Bom dia, Cuiabá. Bom dia, VG. Bom dia, Mato Grosso maravilhoso. Temperatura 34 graus, umidade relativa do ar 38%. Agora 10 horas e 2 minutos. Eu sou Mila Riza chegando para ficar juntinho.

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2: Segunda-feira, 10 de agosto de 2026. Coordenação é do Leno Franza. Programação Beto Silva. Direção-geral Dorileu Leal. Um bom dia para você. Aproveite as oportunidades de hoje. Que Deus abençoe o nosso início de semana. Vamos começar com a canção que marcou época nas pistas de dança no final dos anos 80 e início dos anos 90. I Want You, 1989. Xaná. Lembrando a você que daqui a pouquinho tem o flash do ouvinte, você já pode ir participando. 99987-2339.

0: 10h20, Boogie Wonderland, Earth and Fire, Como Eu Quero, Kid Abelha, Waiting for a Star to Fall, música de 88 com Boy Meets Girl. O NEMAT abre matrícula direta em 10 cidades com início das aulas em agosto.
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0: A UNEMAT abre nesta segunda-feira matrícula direta para 874 vagas distribuídas em 40 cursos de graduação presenciais em 10 municípios do estado. Os candidatos interessados deverão comparecer presencialmente à supervisão de apoio acadêmico do campus, onde o curso é ofertado entre os dias 10 e 14 de agosto. Além das vagas imediatas, a universidade também abriu cadastro de reserva para 3 cursos. O período letivo de 2026/2 começa nesta segunda-feira e os estudantes matriculados já poderão iniciar a confirmação da matrícula. A homologação da matrícula dos interessados e a lista de espera serão divulgados no dia 18 de agosto e o edital pode ser acessado pelo site unemat.br. Redação Thalita Rocha.
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3: Já já tem o flash do ouvinte. Bora pra 1984 com Billy Ocean, Loverboy. Boy.

0: 10h40 na Cultura, um bom dia pra você. Queen, A Kind of Magic, Fácil, Jota Quest também, Boys Don't Cry com The Cure.
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0: 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E a hora certa na Cultura FM. 10h41, bom dia para você que está na sintonia da melhor

O flash do ouvinte de hoje, a música Der Kommissar de 1981, do cantor austríaco Falco. A indicação é do Júlio Siqueira, do bairro Goiabeiras, em Cuiabá. Abraço carinhoso para todo o pessoal aí do Goiabeiras que tá na sintonia da Cultura FM. Bora lá curtir esse clássico maravilhoso.

0: Cultura FM 90.7, 11 horas e 1 minutinho. Peters Russians, Forget Me Nots. O que eu sempre quis, como heróis da resistência. I Want Your Love com a banda X.
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0: 11 horas e 4 minutos. Eu sou Mila Riz e estou junto com você até as duas. Lembrando que daqui a pouquinho, a partir do meio-dia, tem o programa mais gostoso do seu dia, aquela nossa viagem maravilhosa com 2 horas de clássicos. Excelente manhã desta segunda-feira, 10 de agosto de 2026. Você sabe, né? Daqui a pouquinho tem a Batalha das Décadas. E aí, vamos lá conferir o que vai vir hoje?
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0: Você bota pelo WhatsApp aqui do estúdio, que é o 999872339. Você quer ouvir Girls Just Want to Have Fun, o hino feminista definitivo dos anos 80, com a Cyndi Lauper, música aí de 83, ou Joyride, o grande sucesso da dupla pop rock set, lançada em 91. Você vota pelo 999872339. Daqui a pouquinho tem o resultado pra você. Você escolhe a década vencedora, 80 ou 90. Bora lá conferir as músicas?

0: 11:22 is Something About You, música de 85, Level 42, Kamikaze, Ego Trip também, Bad Girl com Dana Summer. Calor não dá trégua em Cuiabá, terá semana com temperaturas de até 38 graus.
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0: O fim de semana foi de calor intenso em Cuiabá e as altas temperaturas devem continuar ao longo desta semana. Segundo a INMET, a previsão aponta que os termômetros podem chegar aos 38 graus, com o sol predominando, ventos fracos e ausência de chuva. A umidade relativa do ar pode cair a 20% e a capital está entre as áreas incluídas em um aviso de perigo potencial por baixa umidade, válido do meio-dia às 18 horas. Amanhã a temperatura deve cair de forma acentuada. A mínima prevista de 22 e a máxima chegando aos 33 graus. A umidade sobe e pode variar entre 45% e 80%. O dia será de sol entre nuvens e à noite o céu permanece com nebulosidade, mas não deve chover. Na quarta e quinta-feira, mínima de 24 e a máxima chegando aos 35. Para os dois dias, a previsão é de poucas nuvens e umidade mínima de 20%. Tomar bastante água, viu? Sexta-feira, Cuiabá deve ter temperaturas entre 20 e 38. A umidade relativa do ar pode novamente chegar a 20%. A recomendação é beber bastante água, evitar desgaste físico nos horários mais secos e reduzir a exposição ao sol nas horas mais quentes do dia. Redação Thalita Rocha.
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3: 11:26, Cultura.

90.7 Sweet Freedom, Michael McDonald, Decadence avec Elegance com Lobão, Just Another Day, John Secada. A gente vai para o rápido intervalo. Voltamos já já com muito mais.

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5: 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E a hora certa na Cultura FM. 11:47, bom dia pra você, ótimo finalzinho desta manhã de segunda.

0: E a Batalha das Músicas. E aí, quem vence hoje? Cyndi Lauper, Girls Just Want to Have Fun.
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0: Joyride com Roxette.

Você botou através do WhatsApp aqui do estúdio, que é o 999872339. E a década vencedora foi a década de 80, com a música da felicidade. É, Girls Just Want to Have Fun, de 83, o hino feminista definitivo dos anos 80. Pra você curtir agora, bora lá viajar e vamos ser felizes, viu? Porque é a única coisa que importa.

0: 11h58, Sleeping Away Information Society La Bamba com Los Lobos, encerrando Nova Manhã, que estará de volta amanhã a partir das 10 horas. Rapidíssimo intervalo, vai se preparando porque vem aí os clássicos da cultura.
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3: Meio dia e dois, ótima tarde desta segunda-feira, 10 de agosto de 2020.

0: agora.
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2: Temperatura 37 graus, umidade relativa do ar 32%, coordenação é do Leno Franz, a programação Beto Silva, direção geral Dorileu Leal. Uma tarde maravilhosa desta segunda-feira para você, tá indo almoçar? Bom almoço para você, tá em casa, tá no trabalho, curtindo a melhor programação? Então se prepara, porque a partir de agora tem 2 horas só de clássicos para você. É aquela hora que você coloca na sintonia, mas não tira de jeito nenhum. Bora lá viajar até o ano de é um ano de 1977 para você, que vai abrir os clássicos de hoje. Música maravilhosa. Self Pity, 1977. A música é da Margaret Schultz e também do Lucifer. A canção ficou mundialmente conhecida pela voz marcante dessa vocalista e se tornou um clássico inesquecível das paradas internacionais das rádios no Brasil. A letra explora a melancolia e a dor do término de um relacionamento. Bora lá curtir essa música maravilhosa. Celebrar o que é bom em vez de se lamentar ou correr atrás do que não vale a pena, né? Ótima tarde para você, cultura. Seja bem-vindo.

0: Cultura FM 90.7, estamos apresentando os clássicos da cultura. My Mistake, Folhas, Volta Pra Mim, Roupa Nova, I Have Nothing, com Whitney Houston. E agora vamos falar de futebol.
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0: Na 22ª rodada do Brasileirão, Palmeiras segue líder, mas viu a diferença cair para o Flamengo, segundo colocado, por 6 pontos apenas, né, depois de empatar sem gols em casa com o Inter e ver o rubro-negro derrotar o Vitória por 2-0. Do outro lado, dois gigantes estão na zona de rebaixamento: o Vasco, que empatou em 0-0 fora de casa com o Bahia, e o Santos, que em plena Vila Belmiro perdeu para o Atlético Paranaense por 2-0, vendo as suas situações na competição piorarem. O Corinthians bateu o Red Bull Bragantino por 2-0 e subiu para a 7ª posição. O Massa Bruta, que caiu para a 8ª. O Cruzeiro venceu o Mirassol por 3-1 e saltou para a 5ª posição na tabela. O Leão, por outro lado, permanece em 15º. Botafogo e Fluminense ficaram no empate em 1-1 no clássico Vovô no Nilton Santos. O Fluminense continua em 4º, enquanto o Fogão é o 9º. Coritiba venceu a Chapecoense por 2-1 no Couto Pereira e encerrou o jejum após 4 tropeços consecutivos. O Grêmio venceu o São Paulo por 2-1 de virada e subiu para a 14ª colocação. E o tricolor paulista ficou em 12º. Redação, Thalita Rocha.
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4: Já de volta com os clássicos, vamos abrir essa sequência aqui com Heartbreaker, clássico absoluto lançado por Johnny Walker em 82. A canção foi escrita e produzida sob medida para ela pelos Bee Gees, contando inclusive com o vocal de apoio inconfundível de Barry Gibb no refrão. A faixa se tornou um dos maiores sucessos de toda a carreira da cantora, dominando as paradas mundiais. Tem uma parte que diz assim: "Why do I have to be heartbreaker? It's a lesson that I never knew. 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My love for you." Porque você tem que ser um destruidor de corações, hein? Isso é uma lição que eu nunca conheci. Tenho que me libertar do feitiço sob o qual estou. Meu amor por você, maravilhosa. Bora viajar nas ondas da Cultura FM, a sua melhor companhia.

Meio-dia 39, Secret Lovers, Atlantic Star, mais uma vez com Placa Luminosa, Say You'll Be Mine, com Christopher Cross. A gente vai para um rápido intervalo, voltamos já.

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2: Excelente tarde desta segunda-feira para você, Cultura FM 90.7, já de volta com os clássicos. Aminu é o maior sucesso da carreira solo do guitarrista e cantor britânico Peter Frampton, lançado em 1977 como a faixa título do seu álbum de estúdio mais vendido. A canção é uma balada romântica maravilhosa ao piano, que alcançou o segundo lugar da prestigiada Billboard Hot 100 americana. Ela conta com os vocais de apoio de ninguém menos que Mick Jagger, dos Rolling Stones, e traz ainda Stevie Wonder tocando gaita na gravação original. Cultura FM, a sua melhor companhia.

Cultura FM 90.7, Genesis, Follow You, Follow Me, 4 semanas de amor, Luan e Vanessa, Is This The End, com New Edition. Rápido intervalo, voltamos já já com mais uma hora recheada de clássicos pra você.

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37 graus, umidade relativa do ar 31%. Ótima tarde desta segunda-feira, 10 de agosto de 2026. Eu sou Mila Rizzi, junto com você até as duas. Bora abrir a segunda parte dos clássicos com Hurst Been Love, o grande clássico do cantor-compositor ítalo-canadense Dino Vanelli, lançado em 1985. A música saiu como um dos principais singles do seu aclamado 8º álbum de estúdio marcante Black Cars. A letra explora a angústia de se entregar em uma relação onde o parceiro não demonstra o mesmo nível de compromisso. A dor real não vem do amor em si, né? Mas da desproporção e da cegueira de entregar o coração a quem não sabe o que fazer com ele. Quando estamos apaixonados pela pessoa errada, o amor deixa de ser um porto seguro e se torna uma fonte constante de ansiedade. Dói estar apaixonado quando você nunca tem o suficiente. Dói estar apaixonado quando você só me ama pela metade.

0: 1:19, Whitesnake Is This Love, Fantasy com Earth, Wind & Fire e Sândalo de Dundee, Metrô. Bora pra informação na cultura. 7 crianças são internadas após ingerirem veneno de rato em escola de Cuiabá.
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0: 7 crianças foram internadas na manhã de hoje após ingerirem veneno de rato dentro de uma escola municipal Marechal Cândido Rondon, no bairro Alvorada, em Cuiabá. E segundo informações, um dos alunos teria levado o produto para a escola acreditando que se tratava de um doce e acabou compartilhando com os colegas. De acordo com a Secretaria Municipal de Educação, 6 crianças estão estáveis, conscientes e sem sintomas. Elas foram encaminhadas ao Centro Médico Infantil, onde permanecem em observação e sob acompanhamento médico. A 7ª criança, que teria levado a substância para a escola, foi encaminhada ao HMC, onde permanece sob acompanhamento especializado em monitoramento toxicológico. E segundo as informações médicas, a criança apresentou sonolência e desorientação, mas está fora de perigo. A idade das vítimas não foi divulgada, porém, escolas municipais de educação básica de Cuiabá atendem tipicamente crianças de 4 anos a 11 ou 12 anos. E a informação é de que todas estão bem. O caso deverá ser apurado. Redação Thalita Rocha.
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0: Uma e 23, ótima tarde desta segunda-feira, Cultura FM 90.7, bora para mais uma sequência clássica para você. Solid é o maior clássico da carreira dos norte-americanos Ashford Simpson. Foi lançada em setembro de 1984 e a música é um hino atemporal de R&B, soul e synth funk, que celebra um amor maduro, resistente e indestrutível.
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1h39, This Dreams com a banda Heart, Uma Nova Mulher, Simone e também Jean Paul Young com Love's in the Air, música de 1977.

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1: 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Tá chegando o Cine Cultura.
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1: Vamos falar de Ghost do Outro Lado da Vida, de 1990, que é uma das maiores bilheterias e obras mais icônicas da história do cinema mundial, dirigido por Jerry Zucker. O longa mistura com perfeição romance, drama, suspense e comédia sob uma perspectiva sobrenatural e espiritual. A trama acompanha o bancário Sam Patrick Swayze e a artista Molly Demi Moore, um caso profundamente, né, ou melhor dizendo, né, aquele casal assim profundamente apaixonado de Nova York. A vida deles é destruída quando, ao voltarem de uma noite no teatro, sofrem uma tentativa de assalto e Sam é assassinado. No entanto, o espírito dele não faz a passagem para o outro lado. Ele descobre que a sua morte não foi um acidente, mas sim uma execução encomendada pelo seu colega de trabalho e suposto melhor amigo, Carl Broom, Tony Goldwyn, envolvido em um esquema de lavagem de dinheiro. E percebendo que Molly também estava em perigo, Sam tenta desesperadamente protegê-la. Como fantasmas não conseguem ser vistos ou ouvidos pelos vivos, Sam recorre a Oda May Brown, Hope Goldberg, hilária, né? Uma médium trambiqueira que aplicava pequenos golpes na cidade. Para surpresa da própria, né, Oda May, ela realmente possui o dom e consegue ouvir a voz de Sam e através dessa parceria divertida e emocionante que ele tenta enviar a mensagem para alertar Molly e expor os criminosos. Como fantasmas, pois é, né? Esse foi um filme com a bilheteria de cerca de 22 milhões de dólares e arrecadou os 505 milhões mundialmente.

Cultura FM 90.7, Michael Jackson, Under Your Life, música de 75, Nem Luxo Nem Lixo, com a Rita Lee também, Take a Chance on Me com o ABBA. Clássicos indo embora, volta amanhã a partir do meio-dia. Carlos Matos está chegando para te fazer companhia nessa tarde maravilhosa. Que tarde linda está fazendo hoje, né? A gente volta a se falar amanhã, se Deus quiser, a partir das 10 da manhã, e eu vou deixar a última de hoje com todo o meu carinho para você que está na sintonia da Cultura FM, curtindo essa programação maravilhosa. Continue na sintonia porque tem muito flashback para você durante a tarde aqui, viu? Que o amor e o tempo não param. Bora, vambora. Ah, só se for agora, né? 1998, Adriana Calcanhoto. Vambora lá pra Chapada tomar um café.

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1: Oi, e aí, tudo bem? Tudo certo? Segunda-feira, 10 de agosto de 2026, 2 horas e 6 minutos. Na capital de todos nós, mato-grossenses, temos 37 graus, 30% de umidade relativa do ar, ventos a 6 km horário, muito quente, umidade relativa do ar bem abaixo do ideal. Então, portanto, meu amigo, minha amiga que me ouve já na abertura aqui do Tarde Companhia, já sabe, né? Hidrate-se. Amigo que tá aí no carro, leva contigo aquela garrafinha, leva contigo a tua squeeze, leva contigo e vá se hidratando aí ao longo do caminho, ao longo do teu trajeto, tá bom? Você que tá aí em casa, aquela pausa, ó, minha amiga, vai hidratar, toma uma aguinha. Meu amigo que tá no trabalho também, tá certo? Vamos todo mundo nos hidratar aí, porque tá complicada a coisa, hein? Meu pai do céu, a caminho aqui da empresa, no ar-condicionado dentro do carro, eu podia falar no 12, mas não tá no 12. Tava trincando e eu suando dentro do carro. Que é isso? Tá muito quente. Então, portanto, meu amigo, minha amiga, vamos cuidar, tá bom? E se hidratar aí ao longo dessa tarde. Ainda pode subir um pouquinho mais essa temperatura aqui. A sensação aqui já tá batendo uns 40, com certeza. Bom, para você que me dá esse carinho no Tarde Companhia, eu sou o Carlos Matos, com a graça e a paz de Deus, feliz na vida sempre, como sempre. Vamos juntos aqui até às 5. Você participa com Carlos, conta para mim onde é que você tá, manda abraços para quem você quiser. Ah, eu quero muito agradecer o teu carinho, a tua companhia, a tua audiência aqui nessa tarde. Teremos aqui o flash do ouvinte, você já pode mandar o teu flash. Manda o teu flash, 659-9987-2339, já já a primeira edição aqui da tarde com o Carlos Matos do Flash do Ouvinte. Ainda tem o Cine Cultura, tem a Discoteca Cultura, tem pra você a Batalha das Décadas. Daqui a pouquinho eu te conto, tá? A batalha tá bem bacana pra essa segunda-feira e eu quero muito a tua interação com a gente. Isso é muito legal. 2 horas 8 minutos. Essa é a rádio que destrava a sua memória afetiva o tempo todo. Vamos a 1985, senhoras e senhores. É a Sandra que chega. Uns dizem Sandra, outros dizem Sandra. Eu vou de Sandra.

0: Nexa, Cultura FM 90.7, a rádio oficial do Flashback in Excess by My Side. 1990, será Legião Urbana, All That She Wants, Ace of Base, de 1992. E abrimos aqui com a Sandra, I'll Never Be Maria Madalena, de 1985. Deixa eu agradecer o carinho dos amigos aqui que estão com Carlos Matos nessa tarde. Agradecido por demais aqui pelo carinho da Pati Amorim, as três beijocas. Beba água, tá bom? Beba água. Bom trabalho pra você. Marcos Antônio também. Cada um que me mandou mensagem aqui recebeu a nossa squeeze virtual aqui, não é mesmo? Beba água. Muito bem. Até a Vivi que tá digitando agora vai receber também. Pronto, acabou de receber. Beba água. Boa tarde pra você. Quem mais aqui junto com Carlos Matos? Ó, o cara tá preparado, tá com uma garrafa de 5 litros no carro. Ao longo do caminho vai tomando. É o Valdemir. Tá mandando abraço pra família dele também, né, Valdemir? Obrigado pelo carinho. Carmindo de Campos tá ligado com a gente. Agradecido por demais. Jorge Pereira. Jorge Pereira também tá preparado com aquela aguinha básica. Um tererezinho bacana, ó, que chique. Abraço pra você, obrigado. Oi, Ju. Mandar pra você também, Ju. Nossa, aí a Ju também tá com a sua garrafinha ali, ó, que é toda estilosa e tal. Personalizada, Cultura FM. É daquelas que a água nunca fica quente, né? A menina pode fazer o quê? Chique demais. Sandro Carlos, ótima tarde pra você também. Beba água, beleza? Tá muito. A umidade relativa do ar tá abaixo do ideal. Quem é que tá aqui com Carlos Matos também? Tá aqui, ó. Ah, claro que sim, em Ribeirão Preto, ufa, tá quente também. Obrigado pelo carinho da companhia lá em Ribeirão Preto. Alexandre Isidoro, tamo junto. Bom demais, ó, quantos amigos eu tô falando aqui, vou falando, as mensagens vão chegando. A Rubi também acabou de chegar, opa, que coisa boa. Opa, intervalo, volto já já com mais músicas, com muito mais emoções e com o teu abraço. 659-9987-2339 para você interagir aqui com Carlos Matos. Ah, e manda também o teu flashback, porque vem aí o Flash do Ouvinte. Daqui a pouquinho pode ser o seu, tá bom? Flash do Ouvinte chegando na Cultura FM.
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0: Os eleitores que pretendem votar em outra sessão ou local de votação devem ficar atentos. O prazo para habilitar-se ao voto em trânsito começa nesta segunda-feira e vai até 20 de agosto, tanto para o primeiro quanto para o segundo turno das eleições gerais de 2026. Voto em trânsito é o procedimento por meio aí do qual os eleitores podem votar em uma cidade diferente daquela em que está ou o seu voto domicílio eleitoral. Para isso, é feita a transferência temporária da sessão eleitoral de um município para outro. A modalidade ocorrerá aí somente nas capitais e municípios com mais de 100 mil eleitores. A relação dos locais onde haverá voto em trânsito será divulgada nos respectivos sites dos tribunais regionais eleitorais até 19 de julho, com atualização aí das localidades até 20 de agosto. A redação é da Thalita Rocha.
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0: Boa tarde para você ligado na Cultura FM 2h26. Madonna!

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4: Muito bem, senhoras e senhores, já estamos de volta com o nosso Tarde e Companhia.

senhores, 2:46, 2:46 da tarde. Atendeu o pedido aqui da Carmen Aparecida lá no Copema, tá ligada com a gente em alto e bom som, quer curtir e matar saudades. Vamos a 1985 então, Metrô, Beat Acelerado.

0: Essa é a rádio que destrava sua memória afetiva o tempo todo. Careless Whisper, 1984, George Michael. A Viviane curtiu, aumentou o volume, de boa. Curtiu, matou saudades, recordou bons momentos, né? Essa é a rádio que destrava sua memória afetiva o tempo todo. Big Mountain, Baby I Love Away, de 1994. Passou por aqui também Metrô com Beat Acelerado, de 1985. Atendendo aqui no Flash do Ouvinte a Carmen Aparecida, lá do bairro Copema, que está junto com a gente nesta tarde de segunda-feira, curtindo a Cultura FM nessa tarde. Que coisa boa, tá nos afazeres aí em casa, ligada. Ah, e recordando bons momentos, que coisa boa. O intervalo é bem rápido e eu volto já já, não saia daí.
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0: Muito bem, já estamos de volta, 3 horas e 3 minutos. Excelente tarde para você, obrigado pelo teu carinho, prazer da companhia. Eu sou o Carlos Matos, com a graça e a paz de Deus, feliz da vida, sempre, como sempre, Phil Collins. Boa tarde para você, vai.

0: rádio oficial do Flashback. 2:22, tarde companhia no ar. Lá do ano de 1978, On Broadway, George Benson. Ultraje a rigor, eu gosto de mulher, gosta. 1987, ai ai, Billy Paul, Your Song, tanto gosto que eu tenho três lindas, maravilhosas mulheres em minha vida. Quatro com mi mami. Muito bem. Passou por aqui também I Cannot Believe It's True, com Phil Collins, 1982. Eu vou pro intervalo que é bem rapidinho, volto já já com mais músicas, mais emoções no nosso Tarde e Companhia. Fique à vontade, hein? Daqui a pouquinho tem um Flash do Ouvinte, sua segunda edição. Pode ser o seu flashback a vir a tocar aqui. É só mandar, tá bom? 659-9987-2339 para você interagir aqui com Carlos. Manda aí, tá? 659-9987-2339.
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0: O Ministério da Saúde habilitou o HCAN, Hospital de Câncer de Mato Grosso, na modalidade de crédito financeiro do programa Agro. Agora tem especialistas, com um limite anual superior a 11 milhões de reais para a oferta de consultas, exames e procedimentos para pacientes do SUS. Essa modalidade de crédito financeiro permite que estabelecimentos de saúde privados e filantrópicos compensem dívidas ou tributos federais com ofertas de cuidados integrados ou cirurgias eletivas em diversas especialidades. Com o valor autorizado pela portaria, o Hospital de Câncer poderá oferecer mais de 9.500 procedimentos por ano para pacientes oncológicos. A redação é da Thalita Rocha.
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0: Muito bem. Essa é a Cultura FM 90.7. Hora de botar você pra dançar na Discoteca da Cultura. Vamos ao ano de 1987 com a Sabrina Boys.

0: Essa é a rádio que destrava sua memória afetiva o tempo todo. Confusion, 1979, Electric Light Orchestra. Também tivemos Kiss Me, Kiss Me, Sixpence None the Richer, de 1999. Beije-me, Kiss Me. Pensamento, Cidade Negra, de 1994. Passou por aqui também o grupo A-Ha, There's Never Forever Thing, de 1988. E abrimos com a Discoteca Cultura, lá do ano de 87, com a Sabrina Boys. Bom, daqui a pouquinho tem para você a segunda edição do nosso Flash do Ouvinte. Você participa com a gente, manda aí, fique à vontade. Quero muito aqui trazer o teu flash, o flash do ouvinte, no 659-9987-2339. E amanhã, eu vou contar dentro do Cultura Flashback. Sim, vou contar amanhã. Vou contar hoje, mas dentro do Cultura Flashback. Beleza? Não, vou contar agora, vai. Bom, vou contar lá. Vou contar depois. Eu vou pro intervalo, tem que ir pro intervalo rapidinho. Volto com mais músicas, com muito mais emoções no nosso Tarde Companhia. Coisa boa!
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0: Boa tarde para você, 15 para as 4.
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é do Mário Fernandes e Silva. Tá ligado com a gente no Santa Terezinha 2 no Coxipó. Ele escolheu um clássico maravilhoso, inesquecível, de Sir Elton John. Lançada em 1985, a música faz parte do álbum Eyes on Fire. E conta uma história de amor impossível, né? Tendo um pano de fundo, a Guerra Fria. Clipe dirigido por Ken Russell ficou aí marcado por essa história ambientada na fronteira entre o leste e o oeste. A música chegou aí ao terceiro lugar no Reino Unido e ao sétimo lugar nos Estados Unidos. Então bora com Sir Elton John no Flash do Ouvinte.

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1: Muito bem, a rádio que destrava sua memória afetiva o tempo todo. 4 e 8.
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1: A rádio oficial do Flashback, 1982. Laura Branigan.

0: Flashback Tarde e Companhia. Até às 5 da tarde, tem Tarde e Companhia. Passou por aqui Gary Rafferty, de 1978, Ride on the Line. Passou A Revolta dos Dandies, parte 1, de 87. Engenheiros do Havaí, Two Princes, de 91, com Spin Doctors. Quem mais? Gloria, com Laura Branigan, de 82. Coisa boa. Vamos pro intervalo? Volto já com muito mais aqui na programação da Cultura FM no Tarde e Companhia. Como é bom ter a sua, viu? Você que tá aí em casa, você que tá aí no trabalho, curtindo a gente no trânsito, nos levando para lá e para cá, para cima e para baixo, curtindo, matando saudades, recordando bons momentos na rádio oficial do Flashback.
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0: O Ministério da Saúde incluiu na tabela de procedimentos do sistema SUS o teste imunoquímico fecal para rastreamento de câncer colorretal. O exame será destinado a homens e mulheres assintomáticos de 50 a 75 anos. A medida foi publicada no Diário Oficial da União desta segunda-feira. A norma passa a valer a partir da publicação, mas o novo procedimento será registrado nos sistemas do SUS a partir do próximo mês. Em maio, o Ministério já havia anunciado que iria adotar um novo protocolo no SUS para auxiliar aí na detecção precoce da doença no Brasil. A redação é da Thalita Rocha.
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0: Ótima tarde para você ligado na Cultura FM. Agora 4h29, tá chegando o Cine Cultura.
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2: Hoje o Cine Cultura volta a 1987 para relembrar Falcão, o campeão dos campeões, estrelado por Sylvester Stallone. Um filme de superação, estrada e principalmente da emocionante relação entre um pai e seu filho. Um dos grandes, né? Uma das grandes músicas dessa trilha sonora é In This Country, interpretada por Robin Sander, vocalista da banda Cheap Trick. O título significa Neste País. E a canção foi composta por George Moroder e Tom Whittaker. Os mesmos nomes por trás aí de grandes sucessos do cinema dos anos 80. In This Country integra oficialmente a trilha de Falcão, o campeão dos campeões, e se tornou uma das canções mais marcantes do filme. Bora conferir!

0: Agora ou Jamais, Tigres de Bengala, de 1993. Agora ou Jamais, Joyride, de 1991. Quem curtiu aqui, o Nelson, tá com a gente. Obrigado pelo carinho aqui das palavras, tá ligado com a gente nessa tarde gostosa de segunda-feira. Ah, é muito bacana, a gente fica feliz em ler mensagens como essa, porque gasolina azul pra gente aqui, pode ter certeza disso, tá? Obrigado aí pelo carinho da companhia. Tivemos o Cine Cultura também. In This Country, de 1987, do filme Falcão, o campeão dos campeões, com Robin Zander. Bom, daqui a pouquinho, um abraço pra você também. Valeu, Nelson, tamo junto, tá? Que legal, a gente vai falando aqui, o povo tá ligado. Ele responde, isso é muito legal. Bacana, agradecido por demais. Rapidinho intervalo e eu volto com as últimas aqui do programa Tarde Companhia. Você sabe que no fim de tarde aqui da Cultura FM é você quem faz a programação aqui com Carlos, né? Então, daqui a pouquinho, 5 da tarde, manda já o seu flashback aí. Quem chega cedo bebe água limpa. Você pode já curtir logo nas primeiras. Então, portanto, manda aí que eu quero trazer à sua memória momentos maravilhosos vividos através de uma canção. Essa canção que você tem em mente. No 659-9987-2339. Boa tarde, Carlos. Quem é que tá aqui? É a arquiteta Kelly Coque. Boa tarde para você, menina. Seja bem-vinda. Tamo junto. Isso me deixa feliz. Ganhou o meu prestígio. O que, que é isso? Ai, ai. Tamo junto. Vamos pro intervalo. Volto já.
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0: Boa tarde, 15 para as 5.
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0: O tempo todo, Simply Red com Stars. Também tivemos Hide com Lighthouse Family, de 97, e Born to Be Alive, Patrick Hernandez, de 79. Quem gosta aí muito dessa canção aqui é o filho do professor Divino, né? Quando tá por aqui, o cara aumenta o volume e curte demais Born to Be Alive. E essa é lá do ano de 1979. Deixa eu agradecer o carinho aqui. O Márcio, motorista de aplicativo, fez uma tietagem com o nosso DJ Roberto na noite de ontem. O DJ Roberto estava tocando ontem e aí ele chegou lá, fez um clique. O DJ Roberto é tudo de bom, maravilhoso, chiquérrimo. Oi, Sayane, bom fim de tarde para você, obrigado pelo carinho. Tudo de bom a você, a pequena e linda Axa, e também a não tão pequena e linda a Ariane Zarista. Obrigado demais da conta pelo carinho da companhia e da audiência nessa hora. Vamos para o intervalo e eu volto aqui na Cultura FM trazendo o fim de tarde mais incrível do planeta, com você fazendo a programação aqui junto com a gente até às 7 da noite, tá? Sai daí não, é bem rapidinho.
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1: Muito bem, 5:03. Eu sou o Carlos Matos, vamos juntos até às 7 da noite na Minas.

destrava sua memória afetiva o tempo todo. Com a graça e a paz de Deus, feliz na vida, sempre como sempre, até às 7, você faz essa programação aqui com o Carlos Matos. É um prazer dividir com você esse fim de tarde e início de noite, tá? Ó, lembro que você participa aqui comigo no 65999872339 para se dar muito bem, mandar o teu flashback, mandar aí a tua canção para destravar memórias aí com sucesso. Você pode mandar por áudio, você pode mandar por texto e também pode fazer um print aí da tua banda, do teu cantor com a música. E eu tendo aqui, eu vou apertar o play e ela vai tocar, tá bom? Fique à vontade para você participar com a gente aqui na Cultura FM 90.7 nesse fim de tarde, fazendo a programação com a gente aqui. Quero e muito, eu sei que você tem aí uma canção maravilhosa e quer trazer aí à sua mente esse momento em que você viveu. Então, fique à vontade para você interagir com a gente aqui na Cultura FM. Faça como ela, né? Que já deixou aqui. Então, bora abrir o programa aqui com uma lá do ano de 1979. Lips Inc. Assim, ó. Arquiteta Kelly Koch. Aumenta o volume.

0: Essa é a Cultura FM 90.7, a rádio que destrava a sua memória afetiva o tempo todo e destravou do Fernando Lima, tá junto com a Manuela Silva nessa volta pra casa, ligados aqui na Cultura FM. Mataram saudades, recordaram aí bons momentos com Kenny Rogers e Bee Gees, Baron Gibb, na verdade, né? Kenny Rogers e Baron Gibb, You and I, de 1983. Insensível, Titãs, de 85. A Mariana tá com a gente no trabalho ainda, né, Mariana? Obrigado pelo carinho também, seja sempre muito bem-vinda, agradecido por demais pelo carinho aqui com a rádio que destrava sua memória afetiva o tempo todo. Tivemos ainda Pet Shop Boys com It's Assim, de 1987, e abrimos com a música que a arquiteta Kelly Koch pediu. Apertei o play e ela tocou Lynch In com Funkin' Town, de 1979. Vou pro intervalo e volto já já, trazendo muito mais músicas, muito mais participações, e é claro, quero aqui trazer o teu flashback, tá? Fique à vontade para matar saudades, recordar bons momentos. Essa hora, 10:07 da noite, de segunda a sexta-feira, é para você, melhor ouvinte, amigo do planeta, para participar com a gente. No 659-9987-2339, você participa com o Carlos pelo nosso WhatsApp, tá bom? Anota aí, 659-9987-2339, por áudio, por texto, ou faz um print aí da tua banda com o teu cantor também, com a música. Tá valendo também do mesmo jeito, tá? Eu vou achar aqui e a gente bota pra rolar aqui na nossa programação. Combinado? Muito bem. 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Vamos lá, agora 5h24.
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0: Bom, temos uma temperatura de momento na capital de todos nós, mato-grossenses, de 34 graus. Umidade relativa do ar está em torno de 41%, ventos a 8 km horário. Mesmo assim, bem abaixo do ideal a umidade, tá? Se você puder se hidratar, vai ser bem legal, bem bacana, tá? Hidrate-se aí ao longo do caminho, nessa volta para casa, ou você que está aí no trabalho também, você que já está em casa curtindo aqui a Cultura FM, aquela pausazinha bacana para tomar um gole d'água e tal e se hidratar, certo? Amanhã, terça-feira, teremos uma mínima de 21 graus e a máxima prevista para essa terça-feira é de 31 graus.
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0: Muito bem, já estamos de volta. 5 horas e 28 minutos. Como é bom ter a tua companhia aqui nesse fim de tarde e início de noite. Na Cultura FM 90.7. Destravando memórias. Com sucesso. Com você, fica.

0: Cultura FM 5:32, diz aí, Jorge.
1: Se possível, tocar John Denver, Sunshine. Valeu, um abraço.

0: essa do Ahá é maravilhosa. Fala sério, Vi. 1986, Hunting High and Low. Grupo norueguês Ahá no vocal, Morten Harket. Também passou por aqui o Hadaway com Rock My Heart, de 1993. Sunshine on My Shoulder, de 1971, com John Denver. O Jorge Pereira tá ligado com a gente, curtiu, aumentou o volume, se deliciou aqui com o John Denver nesse fim de tarde. Just With You, Mona Lisa, Morning Talking, de 1986. É o seguinte, hoje você pede música, você tá participando aqui já comigo. Amanhã, dentro do Cultura Flashback, eu vou presentear você com uma cesta com um kit maravilhoso da Solução Cosméticos. Menina que me ouve, e moço também que me ouve, sabe o que é, né? Produtos maravilhosos que você só encontra na Solução Cosméticos. Aquela... Bom, não vou aqui elencar, você conhece, sabe do que eu tô falando, né? Então eu vou presentear você. Você que tá participando hoje, pode pedir música. Aí eu vou colocar você aqui na lista, para que você possa entrar nessa lista e amanhã, de repente, vir a levar esse kit que é maravilhoso, um presentaço da Cultura FM e da Solução Cosméticos. Tá bom? Manda para mim o teu flashback e entra nessa lista aqui. Combinado? Todos que já estão aqui participando já estão nesta lista aqui. Então fique à vontade para participar com o Carlos, tá? É uma cesta maravilhosa da Solução Cosméticos. A Vivi tá falando que conhece e sabe muito bem aí como é que são os produtos lá da Solução Cosméticos, né? Encontra de tudo lá, ela tá falando aqui, ó. A Miriam também tá falando aqui. Que é isso, Carlos? Que espetáculo, né? Coloca meu nome. Mas tem que pedir música. Tem que vir com música, tá bom? Aqueles que estão participando aqui mandaram, entra numa lista, tá bom? E aí você pode amanhã levar esse kit maravilhoso, tá bom? É aqui, não é aqui comigo, não é aqui, só aqui no meu WhatsApp aqui, tá bom? No 999872339, você tem que mandar aqui pra mim, tá bom? Você vem com a tua música, combinado? A Dai aqui. É aqui com você, Carlos. É aqui comigo. Então você manda. Tem muita gente lá. Tá bom, eu entendi. Fica tranquilo. É aqui comigo, tá bom? Não é no nosso WhatsApp de promoções. Você tem que mandar aqui pra mim. No 999872339. Vem com a tua música. Eu coloco você na lista. E amanhã você pode vir a se dar bem. É só pedir música. É só acrescentar tua música junto. E aí, quem sabe você não leva esse presentaço amanhã. Combinado? Volto já já.
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1: O toque essencial para tua beleza. Vamos organizar as coisas por aqui então. Solução Cosméticos, amanhã não é a sexta. É uma escova giratória para você, menina. É uma escova giratória. Sabe aquela escova que você tanto quer para fazer o teu cabelo ficar mais espetacular do que já é? Pois bem, é essa escova que eu vou presentear amanhã. A produção puxou minha orelha aqui e falou: cara, você tá ficando maluco? Você tá ficando doido? Não, eu tô precisando de alguém pra poder me auxiliar aqui no estúdio. Atender aqui os WhatsApp, atender aqui os pedidos, atender aqui também. Então é uma escova giratória, tá, gente? Uma escova giratória. Aquela escova que você tanto quer, menina. Então, pode ser sua. Você, menino, que me ouve, manda também a tua música. Manda do jeitinho que tá chegando aqui. Já... todos vão entrar para a lista, tá? Todos vão entrar aqui na lista e aí pode vir a se dar bem. É amanhã, tá bom? Essa escova giratória no 999872339. Manda aqui.
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1: Muito bem, já estamos de volta. É uma escova, gente, giratória, apresentando a solução, tá?

tempo todo. Muito obrigado pelo teu carinho, pela tua companhia aqui junto com a gente, essa volta para casa, amigos em casa, nos afazeres aí do fim de tarde, início de noite, né? E também ainda no trabalho, curtindo a gente aqui. Ah, isso é muito legal, muito bacana. Agradecendo por demais pelo teu carinho. Deixa eu mandar um abraço todo em especial aqui. Ele tá no carro com a filhota dele, disse aqui, pro amor da minha vida, minha filha Ana Júlia. Tá aqui comigo, é o Eufrásio, tá ligado com a gente. Obrigado pelo carinho da companhia e da audiência. Ó, pra entrar na lista, é uma escova giratória presente da Solução Cosméticos, que eu vou presentear amanhã, no programa de amanhã. Você tem que mandar com a música, tá bom? Todos que mandarem com a música junto, pra gente ter aqui no programa, aí você vai entrar na lista. E eu vou cruzar os dedinhos aí, que você pode se dar bem, ó. É uma escova, gente, maravilhosa, não é mesmo? Quem é que pediu essa aqui? Deixa eu ver quem é que tá aqui. É a Jaci Jax, já está na lista aqui também, ó. Ó que clássico maravilhoso que pediu. 1977, Rod Stewart.

0: Essa é a Cindy Lauper. Nos 90.7 da Cultura FM de Gunes. Bom, é o seguinte. Deixa eu agradecer aqui o carinho da companhia, do montão de amigos. Ah, quem tá aqui? A Renata já entrou aqui na lista. Tenho também aqui a participação da Eva Lorena Bozaipo, também já está na lista. Tem a participação aqui também do Cota Cortes, também já está na lista. Ah, amigos que foram chegando, o José também está na lista. Enfim, você manda a tua música no programa de hoje. Amanhã, 6 da tarde, eu vou presentear uma escova giratória para cabelo, presente da Solução Cosméticos. É aquela escova que você tanto quer. Sim, eu sei que você tanto quer, menina. Ah, então a hora é agora, acredita, pode ser sua. Você, menino, você que é casado, tem namorada, você que me ouve nesse momento, homem, faça preza também, manda, tá? É só mandar, manda uma música, entendeu? No nosso programa de hoje, coloca lá seu nome, sorteio, enfim, e assim você pode vir aí a se dar bem no programa de amanhã e levar essa escova giratória para o grande amor da sua vida, tá? Fique à vontade. Muito bem. 65999872339, tá? É no meu WhatsApp aqui, no nosso WhatsApp aqui. Não é o da promoção, é nesse aqui. Você manda e amanhã eu quero te entregar, tá bom? 6 da tarde de amanhã. Eu vou pro intervalo que é bem rapidinho. Tem muito mais músicas, tem muito mais emoções pra você aqui na rádio oficial do Flashback. E tem o teu Flashback também, bora!
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1: Já estamos de volta a atender aqui o pedido da Eva Lorena. Mosaico tá com a gente, bora lá. Stay on the live, BG's.

0: Essa é a Cultura FM 90.7, a rádio que destrava sua memória afetiva o tempo todo. Guns N' Roses com November Rain, de 1991. Bom, programa de hoje, movimentadíssimo, eu agradeço demais. A sua música tocando ou não, mas você me mandando aqui, você entra na lista, tá bom? Você vai entrar na lista, mas tem que estar com o nome da música aqui para entrar na lista pro presente de amanhã, que vai ser nada mais, nada menos do que uma escova giratória para cabelo, aquela menina que você quer, tá bom? Eu sei... Pode ser sua, acredita, manda aqui pra mim no 999872339, manda com a música, ela tocando ou não, você vai entrar aqui na lista, tá? Pra entrar na lista, você manda, ela tocando ou não, você entra na lista. Combinado? Me fizeram essa pergunta aqui. Eu quero, por uma questão de tempo, né? Já vou até adiantando que não vai dar para tocar todas, mas você pode se cadastrar mandando com um flashback aqui nessa hora. Estamos combinado? Muito bem. Amanhã, 6 da tarde, eu vou entregar essa escova giratória presentaço da Cultura FM da Solução Cosméticos.
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0: Muito bem, já estamos de volta e está chegando a Discoteca Cultura. Bora conferir, vai!

Muito bem. Vamos ao ano de 1978 com Chic Le Freak, um dos maiores hinos da disco music. A música nasceu de uma frustração de Neil Rogers e Bernard Edwards. Os caras foram impedidos de entrar no Estúdio 54, a famosa boate de Nova York, né? A decepção virou inspiração e deu a origem ao inesquecível refrão da música. O resultado? Um sucesso mundial e um dos maiores clássicos da era disco. Então, bora lá! 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Tá chegando! Le Freak! Vai!

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8: Agora 6h44.
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1: Ótima noite para você, obrigado pelo carinho, prazer da tua companhia, da tua audiência nesse programa de hoje que tá assim incrível. Você tem tempo ainda, dá para você se cadastrar, é só mandar uma música com seu nome completo, coloca também ali a palavra sorteio. Ela tocando ou não, você entra aqui na lista. Amanhã eu vou entregar às 6 da tarde uma escova giratória, né? Uma escova giratória para cabelo, presente da Solução Cosméticos e da Cultura FM. Beleza? Então tá, é só mandar até terminar o programa. Eu creio que dá tempo. Tá bom? Então manda aí no 659-9987-2339. Enquanto rola aqui as últimas do programa, agora tem a Fancy. Oh, Fancy.

0: Que é isso, Giancarlo? Fala sério, mano. Deixa eu colocar aqui, olha o comentário do cara.
1: Ô, Carlos, agora sim, hein, cara. Ô, rapaz, Magic Symphony. Essa música foi o primeiro sucesso que ele lançou, na verdade, né? Eu tenho até uma fita e um CD, cara, do Bruce Sisson, é uma capa azul. Cara do céu, fantástico, cara. Valeu.
0: Tamo junto, mano. Obrigado pelo carinho, tá? Magic Symphony. Sim, do Blue System. Eu, Carlos Matos, tô indo nessa, agradecendo o carinho da tua companhia, da tua audiência. Amanhã, 2 da tarde, tem Tarde de Companhia. E aí, às 5, nosso encontro aqui no fim de tarde, início de noite, trazendo o Cultura Flashback, onde você participa comigo, fazendo a programação ficar cada dia mais incrível. Um abraço aqui é do Carlos Matos. Com a graça e a paz de Deus, feliz da vida, sempre, como sempre. Estamos de volta amanhã, tá bom? Depois da Voz do Brasil, tem aqui o Beto Silva. Vai te fazer companhia na Cultura FM com o Cultura A Dona da Noite. Vou abrir agora 1 hora de música sem intervalos, direto. Você vai curtir lá em nossas plataformas digitais, no culturafmcuiabá.com.br e também no aplicativo Rádios Rede Gazeta. É só baixar na sua lojinha, escreve aí, Rádios Rede Gazeta, você vai encontrar a logotipo do Grupo Gazeta de Comunicação. E aí, nós estamos lá, certo? Todas as emissoras do grupo estão neste aplicativo e você nos leva para lá e para cá, para cima e para baixo, curtindo a Cultura FM. Combinado? Vamos nessa, production! E amanhã, 6 da tarde, tem o sorteio aqui, tá? Vou entregar essa escova giratória presente da Solução Cosméticos e também da Cultura FM, da rádio oficial do Flashback. Bora, production! O que você tá esperando, production? Vamos lá, vai! 1991, OMD, Pandora Box. Ótima noite, gente.

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